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0: Cultura, dona da noite, coordenação artística de Lena Alfranz, direção geral de Dorileu Leal. Por aqui, Beto Silva, na apresentação e programação musical, abraçando você carinhosamente. Vamos passar as próximas horas ouvindo muito flashback. Termômetros marcam de momento 28 graus, umidade no ar está na casa dos 54%. E a você, ouvinte, cultura ligado na frequência do flashback, a partir de agora, vamos embarcar no túnel do tempo, viajar nas décadas que já se passaram, reviver bons momentos, matar saudades e curtir um bom flashback, uma boa trilha sonora. Em ritmos diversos, a música nos encanta e faz parte do nosso dia a dia. 8 horas e 6 minutos agora, fique à vontade. Nosso WhatsApp é o 9987-2339. 9987-2339. Estou esperando você, é muito bom ter você com a gente.

0: Chile, Come to Me, 1979. Gente, a Receita liberou a consulta ao terceiro e penúltimo lote da restituição do posto de renda. Vamos ficar sabendo disso a partir de agora em mais uma edição do Cultura News. Lá da redação, nossa queridíssima Thalita manda pra gente, a gente compartilha pra você.
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0: A Receita Federal liberou nesta sexta-feira a consulta ao terceiro lote de restituições do Imposto de Renda 2026. A expectativa é de que este lote contemple cerca de 2 milhões e 700 mil contribuintes, com valores de restituições de mais de 4,6 bilhões. Os valores serão depositados em 31 de julho. O contribuinte poderá verificar se vai receber este lote por meio da página na Receita Federal, na internet ou pelo aplicativo.
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0: Street Fire, Ruas de Fogo, Dan Hartman com I Can Dream About You, trilha sonora do filme ano 1984. Aqui na programação da Cultura FM 90.7.
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2: Muito bem, por aqui vamos seguindo até meia-noite. Aliás, lua crescente hoje, né? Você já deu uma olhada pro céu? É, hoje é lua crescente. É, cerca de 74, 75% da superfície da lua fica visível ao sol. Então nós olhamos para o céu nesse momento, aqui em Cuiabá, e olhamos, né? E vemos do lado dele uma estrela, né? Uma estrela que é chamada de Antares. É uma gigante vermelha, quase 150 vezes maior que o Sol. Está a mais de 500 milhões de quilômetros, anos-luz, no caso, de distância da gente aqui. E que é visível aos olhos humanos durante algum período do tempo, em algumas épocas, em algumas décadas. E nós estamos tendo essa oportunidade de ver algo tão raro, né? Uma gigante, um sol vermelho gigantesco ao lado da lua. Parece um planeta, né? Mas é um sol, está 500 milhões de anos-luz daqui, cara. É muito distante. É a astronomia nos encantando cada dia que passa.

0: 15 na programação da 90.7 That's Way I Like It, 1975, a noite de sexta-feira com muito mais músicas. Tem novidade chegando nos 90.7, fique sintonizado, dia 27, segunda-feira. Tem muita coisa bacana chegando, eu te convido a colar na frequência 90.7. Muita coisa nova rolando, eu quero te convidar a ficar na frequência e curtir a Cultura FM. Muitas novidades nos nossos programas. Te convido, fique ligado, tem surpresa chegando. Olha, o CRAS São Mateus promove balcão de empregos com vagas em diversas áreas. Vamos lá para o Cultura News.
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0: A Secretaria Municipal de Assistência Social de Várzea Grande realiza na próxima terça-feira mais uma edição do balcão de empregos do CRAS São Mateus. A ação tem como objetivo aproximar trabalhadores e empresas contratantes, ampliando as oportunidades de inserção no mercado de trabalho. O atendimento será realizado das 8 até as 11h30 da manhã, na unidade do CRAS, onde serão ofertadas vagas para os cargos de auxiliar de estoque, diurno e noturno, analista Power B1 e TED, promotor de vendas, auxiliar de comércio e transporte, manobristas, operador de empilhadeira, entre outros. Os interessados devem comparecer no local com um documento com foto, CPF ou comprovante de endereço.
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0: do Flashback. Amigos e amigas ligados na frequência do Flashback, viagem bacana, música internacional nacional de todos os tempos, a batida marcante do Talk Talk, It's My Life. Ainda tivemos por aqui Roupa Nova, Meu Universo e Você, de 1988. Dream On, um clássico do Nazareth, de 82. Ainda In Excess, o som do Paulo Ricardo e Janet Jackson. A sua rádio, trazendo de volta os grandes hits, grandes momentos. 10 horas, 2 minutos.
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0: Jones e Cada. Eyes Love You, na programação no 90.7, o ano 1994. Pro Gelson, que está na sintonia da cultura, mais uma vez, boa noite, Gelson, obrigado pela audiência. A Lúcia também. Termômetros marcam agora em Cuiabá 26 graus centígrados. Umidade do ar está na casa dos 63%. E a previsão para o sábado, segundo a meteorologia, é de um dia de muito calor, temperaturas acima dos 36 graus. A mínima deve chegar a 21 graus pela madrugada, mas ao longo do sábado teremos 36 graus, começando aí o nosso fim de semana, já que promete um fim de semana de muito calor em Cuiabá. Domingo, para você ter uma ideia, vai chegar aos 38. E o mesmo a gente espera, segundo a meteorologia, para segunda e terça-feira. Vai ser aquela sanfona. De madrugada, 20, 19, 22 e ao longo do dia, 37, 38. A temperatura prevista, pelo menos até terça-feira, quando nós teremos a presença de nebulosidade. E a temperatura deve ficar nos incríveis 35 graus. Então, amanhã, 37, o mesmo para o seu domingo, que terá até 38 graus de sensação térmica, o mesmo para segunda-feira e terça-feira em Cuiabá.
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0: Uma das vozes roucas da música pop internacional, o saudoso John Cocker, com a sua leitura de um super flashback, Don't Let the Sun Go Down Me, gravada por ele em 1991. A música que marcou época, os hits que embalaram gerações, você curte na Cultura FM, uma emissora do Grupo Gazeta de Comunicação. O seu fim de semana com muito mais músicas para você. Agora são 11 horas em ponto em Cuiabá. Para você que se liga na frequência do Flashback, boa noite.
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0: Senhoras e senhores, Madonna na programação 90.7 Tinkerbell. Por aqui também o som do Elton John na programação da Cultura Rádio Oficial do Flashback. Amigos e amigas, ligados no fim de semana, a cultura que se aproxima. Agora são 11 horas e 29 minutos.
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0: Tamo de volta. Tamo por aqui na Cultura 90.7. Alzenir ligada com a gente, Jean Carlos.

A rádio oficial do Flashback, boa noite. Acertando o seu relógio com a Cultura FM, 15 para meia-noite.

o final de semana tá chegando, a sexta-feira tá terminando. Gente, estou indo embora, foi um prazer estar na tua companhia. Eu te encontro na segunda-feira a partir das 5 da manhã com Cultura Vale a Pena Ouvir de Novo, aqui na frequência do Flashback. Essa é o Arlen Parks Project com Time. Tô deixando você com Ricky Astley e o fim de semana Cultura.

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Oi, gente, bom dia, tudo bem com você? Eu sou Marcela Fari, tô chegando aqui para te fazer companhia em mais um Fim de Semana Cultura. E hoje é sábado, 25 de julho de 2026, agora são 7h10. E que bom saber que você tá aí na nossa sintonia, na 90.7. Vamos juntos até às 11 horas com muito flashback bom por aqui. E vamos iniciar aí essa linda manhã de sábado ao som de Seal, Kiss from a Rose. Vamos ao ano de 1994.

0: Cultura FM 76, você ouviu aí Vida Bandida, um dos grandes clássicos de Lobão, lançado em 1987. Escrita em um período marcante da vida do cantor, ela se tornou aí um dos maiores sucessos de sua carreira. Sucesso de música. E deixa eu ver quem que tá aqui comigo, já quero começar a agradecer a audiência no nosso 659-9987-2339. Quem tá ligadinho aqui comigo é a Antônia Rosa, obrigada pela sintonia. O DJ Zulu também tá conectadinho aqui, ó, ligadinho aqui comigo na Cultura FM. Quem mais está aqui? Edvanil nos dando audiência em Várzea Grande. O Soldado também da torcida do Mício tá aqui ligadinho comigo. Agradeço demais a sintonia. Eu já volto com muito mais flashback, hein? Não saia daí não, que eu tô aqui, ó. Vou sortear ingresso, par de ingressos. Isso mesmo. Fique ligadinho aqui na nossa programação que eu volto já já com muito mais pra você.
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0: Cultura FM 758, você ouviu aí Tititi, sucesso da banda Metrô, lançada em 1985 no álbum Olhar. Composta por Rita Lee e Roberto de Carvalho, a música tem uma pegada pop irreverente e bem-humorada, brincando aí com o universo das fofocas, da moda e das aparências. Um retrato descontraído aí da década de 80. E a música, ela fez sucesso, viu? Foi tema de abertura da novela Tititi da TV Globo, exibida entre 1985 e 1986. Show de bola! 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E agora, deixa eu ver, 26 graus em Cuiabá, umidade do ar em 69%. Eu volto já já, viu? Não saia daí, não.
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0: Cultura FM, 8 horas e 2 minutos.

0: E essa foi Sussuyo, um dos maiores clássicos de Phil Collins, lançada em 1985. Com seu refrão marcante e uma pegada pop contagiante, a música ajudou a consolidar a carreira solo do cantor britânico, se tornando aí um dos grandes hits da década de 80. Sussuyo alcançou o primeiro lugar nas paradas dos Estados Unidos e até hoje é uma das músicas mais lembradas da fase solo de Phil Collins, tendo presença constante aí em filmes, séries e playlists dedicadas aos anos 80. Sucesso de música! E eu quero agradecer aqui a audiência do nosso amigo Giancarlo, tá ligadinho aqui comigo. Pedro Gomes também tá aqui na sintonia da 90.7. Agradeço demais a audiência, não saia daí não que eu volto já já, viu? Com muito mais flashback pra você.
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6: Cultura FM, 9h01. Que bom saber que você tá aí na nossa sintonia, na 90.7, curtindo a gente em casa, no seu carro, no seu trabalho, na internet, esteja onde você estiver. Obrigada pela sua audiência. Quero agradecer aqui a sintonia da Miriam Valéria, sempre ligadinha aqui comigo no nosso Fim de Semana Cultura. A Miriam e o Sidney também, sempre ligadinhos aqui, nos dando audiência na Estância Santa Fé. Agradeço demais a sintonia de vocês. 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Muito bom, não perca não, viu? Não perca tempo e participe agora aqui comigo. E vamos agora ao som de Linear. Vamos ao ano de 1990. Send All My Love.

0: Cultura FM 96, você ouviu aí Dentro do Coração, um dos grandes sucessos da banda Rádio Táxi, lançada em 1982 no álbum de estreia do grupo. Com uma sonoridade pop rock marcante e um clima romântico, a música conquistou espaço nas rádios e ajudou a consolidar a banda como um dos principais nomes do rock brasileiro dos anos 80. Curiosamente, a música voltou a ganhar destaque mais de 20 anos depois, ao integrar a trilha sonora do filme brasileiro Os Normais, o filme, lançado em 2003. Sucesso de música! E olha, eu quero agradecer a audiência aqui no nosso 659-9987-2339. Do nosso amigo aqui, ó, Gerson, Gessé e José Henrique. Eles são os três irmãos, estão sempre ligadinhos aqui comigo, ó. Ele mandou uma participação aqui, vamos ouvir.
1: Um favor que eu peço a vocês, anuncia aí, Sabor da Magia, restaurante aqui ao lado da minha casa, estamos aqui assando carne e frango.
0: Sucesso, muito bom, Gerson. Vamos anunciar então aqui para ele, ó, restaurante Sabor da Magia. Ele mandou aqui todo animado, ele mandou um vídeo aqui, gente. Ele é muito comunicativo, eu adoro esse nosso amigo, ele participa sempre aqui comigo. Ele tá sempre ligadinho aqui, ó, com o som do flashback, nos dando audiência. Ele colocou a mãe dele aqui, os outros dois irmãos dele também, sintonizados aqui. E assando uma carne aí, um frango, no restaurante Sabor da Magia. Então, pois bem, fique aí, muito bom. Sábado é dia de comer um frango assado, né? Uma carne assada. Então fique aí a propaganda do nosso amigo, ó, restaurante Sabor da Magia, ao lado da casa dele. Sucesso, bom sábado aí, feliz sábado pra vocês. Deixa eu ver quem mais está ligadinho aqui comigo, a Silvana também, sempre sintonizada aqui. Agradeço demais a sintonia. E eu volto já já, viu? Não saia daí não, volto já já com muito mais flashback pra você.
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5: De volta, Cultura FM, 10 horas e 3 minutos. Que bom saber que você está aí na nossa sintonia, esteja onde você estiver, obrigada pela sua audiência. Para quem está ligando a rádio agora, eu sou Marcela Farid, faço companhia até as 11 horas. 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E vamos ao ano de 1987 agora, com Rick Astley.

0: Muito bem, Cultura FM 1028. Acabamos de ouvir Me Chama, um dos maiores clássicos de Lobão, lançado em 1984 no álbum Ronaldo Foi Pra Guerra, com a banda Lobão e os Ronaldos. A canção mistura romantismo e intensidade em uma letra sobre saudade e desejo de reencontro, tornando-se aí um dos maiores sucessos do rock brasileiro dos anos 80. Sucesso de música, eu adoro, viu? E olha, eu quero agradecer a audiência da Alessandra Nica, tá sempre ligada aqui comigo também no nosso Fim de Semana Cultura. A Grazi e a Carmen também nos dando audiência em Várzea Grande. Agradeço demais a sintonia. E agora deixa eu ver quantos graus em Cuiabá. 31 graus nesse momento, calorão, viu? Céu bastante ensolarado por aqui. Umidade do ar em 48%. Eu volto já já, não saia daí não.
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Muito bem, Cultura FM 10h53. Quero agradecer aqui a audiência da Neires e da Andréia, que estão sintonizadas aqui na Cultura FM 90.7. Agradeço demais a sua audiência, viu? E olha, eu tô chegando ao fim aqui da minha primeira participação com você, mas às 14h eu estou de volta com muito mais flashback. Eu estou fazendo sorteio aqui, par de ingressos de camarote pro Festival de Inverno em Chapada dos Guimarães. Então no final do meu programa de hoje à noite, eu estarei fazendo esse sorteio, hein? Fique ligadinho aqui na nossa programação para você estar participando, tá bom? E para quem gosta aí também de futebol, hoje tem jogo, futebol feminino, misto e Palmeiras às 15h, com a transmissão ao vivo aqui da nossa equipe de ouro. Logo mais você vai seguir aí na programação com Carlos Matos, Estação do Samba. E antes de eu ir, eu vou deixar a minha última música com você. Titãs, Televisão, ano de 1985. Tchau, tchau, pessoal. Até mais. Grande abraço.

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1: Oi, boa hora de almoço pra você que tá ligado aqui na Cultura FM. A partir de agora tem Samba do Bom, pagode da melhor qualidade. A Marcela Faria volta às 14h com o fim de semana aqui da Cultura FM. Eu, Carlos Matos, estou chegando com a graça e a paz de Deus. Feliz da vida, sempre como sempre. Olá, Cuiabá, Várzea Grande e todo em torno. Amigos de perto, de longe, mais próximos através da internet. culturafmcuiabá.com.br. Tudo de bom a você. Direção geral do Dorileu Leal, artística do Lenal Francis, a programação é do Beto Silva e a produção do nosso Estação do Samba é do DJ Marcos Luiz. Aumenta o volume. Ah, e eu sei quem vai aumentar o volume aqui na abertura do nosso programa. É a Tatiana Matos, a Verônica Raquel, a Valdirene Leite Matos, o Francisco Baima Matos Júnior, o Evandro Lara. Enfim, bora começar a nossa estação deste sábado com o grupo Raça Negra, cheia de manias.

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1: 90.7 Cultura FM, samba do bom e da melhor qualidade no Estação do Samba. Negritude Júnior, beijo geladinho, que delícia. Tudo de bom a você que tá aqui junto com a gente nessa hora de almoço, curtindo Estação do Samba. Depois do intervalo, eu tô de volta com muito mais. Eu vou trazer o menininho do Alexandre Pires, tá bom? Já, já, aqui na programação do Estação do Samba.
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1: Muito samba, muito pagode do bom pra você. Que bom ter você aqui junto com a gente nessa hora merecida do dia, né? Que coisa boa, gente. Aumenta o volume, tá chegando só pra contrariar. Mineirinho.

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1: Tudo de bom a você ligado aqui na Cultura FM 90.7, Alvará de 1992, Jorge Aragão finalizando esse bloco. E eu volto já já, não saia daí.
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1: Muito boa tarde para você ligado na Cultura FM em Cuiabá, Várzea Grande, amigos na internet, culturafmcuiabá.com.br e no aplicativo Rádios Rede Gazeta. Eu sou o Carlos Matos, o Só no Miudinho, com a graça e a paz de Deus, feliz da vida sempre, como sempre, até uma da tarde tem Estação do Samba. A direção geral é do Dorileu Leal, artística é do Lenal Francis, a programação é do Beto Silva e a produção do nosso Estação do Samba é do DJ Marcos Luiz. E a gente abre essa hora, vamos ao ano 2000 aqui com o Morango do Nordeste, cara metade no Estação do Samba.

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1: 90.7 Cultura FM, finalizando esse bloco com esse grupo maravilhoso do Catinguelê, né, gente? Fez um estrondoso sucesso, que saudade maravilhosa. Lua vai! Depois do intervalo, eu tô de volta com muito mais músicas, com muito mais emoções em sua hora de almoço aqui no nosso Estação do Samba.
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1: 90.7 Cultura FM, já de volta com a Estação do Samba. Aumenta o volume aí, porque tá chegando a Beth Carvalho no Estação Folhas Secas.

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1: Bom, e assim chegamos ao final da nossa Estação do Samba deste sábado. Agradecido pelo teu carinho, pela tua companhia, tua audiência. A Marcela Faria chega daqui a pouco às 14h com o fim de semana da Cultura FM. Eu volto logo mais às 19h com o Cultura Pop, seus embalos de sábado à noite aqui na Cultura FM, tá? Um abraço, é do Carlos Matos. Tô indo nessa com a graça e a paz de Deus. Feliz da vida sempre, como sempre. Boa hora de almoço pra todo mundo. Pra finalizar, tem Negritude Júnior, Coab City e Vem Pra Cá. Valeu, gente. Um abraço. Tchau.

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Oi, gente, boa tarde, tudo bem com você? Eu sou Marcela Faria e tô de volta aqui pra te fazer companhia na sua tarde de fim de semana. E hoje é sábado, 25 de julho de 2026. Hoje é um dia especial para aqueles profissionais aí que movem o Brasil. Isso mesmo, hoje é dia do motorista. Parabéns a todos os motoristas, viu? Quero agradecer aqui a audiência dos nossos amigos que estão sempre aí nos dando audiência aqui, né, na 90.7 Cultura FM. Quero agradecer também já aqui a audiência da Josi Fire, que está sintonizada aqui. Bento José, Cristina Alves, a Ruth Alves também está nos dando audiência. Agradeço demais a sintonia. E agora são 2h06, vamos iniciar aí ó, o nosso programa da tarde. A direção artística é de Lennon Franz, a programação musical é de Beto Silva e a direção geral é de Dorileu Leal. Vamos iniciar esse bloco da tarde ao som de Stevie Wonder. Part-time lover, vamos ao ano de 1985.

0: Muito bem, Cultura FM 2h32. Everybody, lançada em 1982, foi o primeiro single da carreira de Madonna e marcou o início de sua trajetória no pop. Com forte influência aí no pós-disco RB, a faixa é um convite para que todos dancem, cantem e se divirtam, celebrando a música e a energia das pistas de dança. O sucesso nos clubes de Nova York abriu as portas para a carreira internacional da artista. Ah, eu adoro essa música, sucesso! Maravilhosa Madonna! 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Ó, pessoal, eu vou encerrando minha participação aqui com você, porque logo mais você vai ficar aí na programação com a nossa equipe de ouro. Jogão pra você que gosta de jogo, hein? Futebol feminino, as Tigresas, Misto e Palmeiras. Logo mais você fica aí com a nossa equipe de ouro. E a gente volta a se encontrar após o jogo, viu? Então aguarda a sua sintonia, a sua companhia aqui comigo no nosso fim de semana Cultura. Grande abraço, viu, pessoal? E até mais!
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Salve, salve, torcedor! Boa tarde! É hora de mais uma jornada esportiva com a equipe de ouro, a equipe de esportes da cultura. Depois da pausa da Copa do Mundo da FIFA, é hora de acompanhar o futebol feminino Série A1, Campeonato Brasileiro. E quem representa Mato Grosso, quem representa o Centro-Oeste nesta competição é as Tigresas, as jogadoras do misto que hoje enfrentam o Palmeiras aqui no estádio Presidente Dutra. Finalzinho do mês de julho, hoje 25 de julho, um sábado, tarde ensolarada, de calor aqui na capital de Mato Grosso. E você é o nosso convidado a partir de agora para acompanhar as emoções desse importante confronto, importante para as pretensões das Tigresas para a permanência na Série A1 do Campeonato Brasileiro na próxima temporada, importante para o Palmeiras, equipe tradicional do futebol masculino e também tem uma força, uma tradição no futebol feminino. Vem para Mato Grosso a luta em busca de mais um título nacional. A equipe do Palmeiras, tão vencedora no futebol masculino e no feminino, não é diferente. Já conquistou Libertadores, Brasileiro, Copa do Brasil e vem forte, com uma equipe forte para enfrentar as Tigresas, que lutam diante da sua torcida, que chega aqui no estádio Presidente Dutra para dar o seu incentivo, para dar a sua força. 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Tubarão Esportes, ame sua camisa. 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Trabalhando para os senhores nessa jornada esportiva, reportagens Dionísio Dinarte, comentários César Augusto e Jennifer Figueroa, trabalhos técnicos Marcos Luiz, coordenação de esportes Oliveira Júnior, coordenação artística da Cultura FM Lennon France, direção geral Dorileu Leal. Em nome de toda a equipe de esportes, a equipe de ouro da cultura, seu narrador Adelmo Alves cumprimenta a todos, desejando uma ótima tarde de sábado e uma excelente jornada esportiva para todos.

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1: Esse é o clima, torcedor continua chegando. A partida inicia às 15 horas, hora de Mato Grosso. Nesse momento, faltando 15 minutos para a bola rolar aqui no bom gramado do estádio Presidente Dutra. Giro de informações, começando com o repórter Dionísio Dinarte. Boa tarde.
2: Dionísio Dinarte.
3: Ouvintes da Cultura FM 90.7 da equipe de ouro. Time do misto que tem uma missão aí, 5 jogos para tentar fazer 3 pontos. E a missão começa hoje, dura, contra a equipe do Palmeiras, fortíssima equipe do Palmeiras, que vem a campo sem a craque do time considerada, né? A Bia Zanerato ficou em São Paulo, porque o Palmeiras pega o Corinthians na quarta-feira, aí pelo Campeonato Paulista, meu cara Adelmo Alves.
1: E pela primeira vez no confronto futebol feminino, aqui esteve o Flamengo, esteve o Botafogo, Fluminense, Internacional. Pela primeira vez a gente vê manifestação da torcida adversária, torcedores do Palmeiras se posicionando lá do outro lado, no sol, na arquibancada, para dar aquele apoio, aquela força para as palestrinas. Primeiros destaques, as primeiras impressões, o nosso comentarista César Augusto. Boa tarde,
4: César Augusto!
5: Boa tarde, meu caro Dinarte, amigos da Cultura Cuiabá, dessa jornada esportiva aqui no estádio Eurico Gaspar Dutra. Duas equipes com objetivos totalmente diferentes. A equipe do misto busca ficar e permanecer nessa série do Campeonato Brasileiro, na Série A, no futebol feminino. Não muitas pretensões. O misto só não quer o descenso. Por outro lado, a equipe do Palmeiras busca o título da categoria. Detalhe, investimentos do Palmeiras é muito, mas muito superior ao investimento do Misto Esporte Clube. A nossa expectativa é de que a condição física das jogadoras do Misto estejam bem melhor, mas muito melhor do que apresentou neste início de campeonato, até a interrupção para a Copa do Mundo. Vamos aguardar para ver esta partida aqui no estádio Eurico Gaspar Dutra. A temperatura altíssima vai ser uma boa prova para ver a condição física, não só do misto, mas como também da equipe do Palmeiras, meu caro Adelmo.
1: Obrigado, César Augusto. A torcida continua chegando, a torcida do misto. O misto que foi eliminado na Série D do Campeonato Brasileiro no futebol masculino. De lá para cá, nós não estivemos mais aqui no Dutra e hoje estamos retornando ao Dutra para acompanhar o futebol feminino, as Tigresas, no Campeonato Brasileiro da Série A1. Misto que abriu mão de disputar agora no segundo semestre a Copa Federação Mato-Grossense de Futebol. Portanto, futebol masculino do misto só no ano que vem, e começa o calendário com o campeonato mato-grossense, onde o misto vai buscar o bicampeonato. Muito bem, já nós vamos conferir as escalações das duas equipes. Agora um espaço para os nossos anunciantes. 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
1: Salve, salve, torcedor, você que acompanha a nossa jornada esportiva nessa tarde de sábado. Bom final de semana para você que acompanha, você torcedor mistense, você torcedor do Tigre, torcedor do Palmeiras também, na expectativa, acompanhando na sua torcida para a sua equipe. É o Campeonato Brasileiro Série 1, jornada esportiva em nome de Morada Autoposto, sempre um perto de você, 30 anos de confiança e qualidade. É hora de conferir as escalações, como o misto, como as tigresas vêm para esse confronto aqui no Dutra. Dionísio Dinarte, as escalações.
2: Misto!
3: O misto esporte clube agora se apresenta.
4: Nájila é a goleira com a camisa de número 12, 2 para Lívia, 19 Nayara, 4 Isamelo, meia dúzia para Natália. A meia cancha do Alvinegro tem 21 Sara, 22 Sassá, 10 para Fanny Galto, a paraguaia. Na frente, Jéssica, com a de número 7, 99 para Luana Índia e 15 para Rápida Joyce.
1: Pronto, as tigresas estão escaladas, já concluíram o trabalho de aquecimento, já voltaram para os vestiários e daqui a pouquinho as tigresas, assim como as palestrinas, vêm para o gramado do Dutra para a disputa desse importante confronto para as pretensões de ambas as equipes. O Palmeiras busca o título do Campeonato Brasileiro, já as tigresas, o misto, procura buscar a permanência na elite do futebol feminino na próxima temporada. E o Palmeiras, as palestrinas, como vem para esse confronto de Dionísio?
4: É, o time do Palestra vem a campo com a Ravena de número 42, é a goleira, 3, Poliana, 5, Ingrid Lima, Fê Palermo carrega de número meia dúzia, Brena tem a 7, Brena Carolina tem a de número 7, 9 para Gláucia, 16, Emily Assis, 21 para Carla Thaís, 33, Lorena Benites, Rai Coutinho tem a de número 77 e a selecionável Tainá Maranhão, rápida, craque de bola. Esse é o time do Palmeiras.
1: 8 minutos faltando para as 3. As duas equipes já vindo para o campo de jogo. Palmeiras com aquele uniforme tradicional verde, branco, muito parecido com aquele que o futebol masculino usa nas competições. E o misto também. O uniforme das tigresas é idêntico ao utilizado pelos meninos do futebol profissional, pelos homens que disputam o Campeonato Brasileiro da Série D, Campeonato Mato Grossense, Copa do Brasil. É aquele detalhe da camisa branca, calções pretos, meiões brancos, a camisa tem uma lista transversal preta. Esse é o uniforme número 1 do misto, Dionísio Dinarte.
4: Exatamente, esse é o número 1. É meias brancas, calções pretos e a camisa branca com a faixa preta.
1: Tubarão Esporte, ame sua camisa. 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O cenário está pronto. Já já, bola rola, execução do hino nacional brasileiro, como faz parte do protocolo de abertura das rodadas, das partidas do Campeonato Brasileiro A1 feminino, assim como no futebol brasileiro masculino. É protocolo tradicional, que tem a execução do hino nacional, e aqui em Mato Grosso não tem nenhuma lei estadual, portanto só a execução do hino nacional brasileiro. César Augusto. Palmeiras não trouxe uma das suas principais jogadoras, mas mesmo assim é uma equipe muito forte.
5: Não, é fortíssima a equipe do Palmeiras, é muito forte. Eu penso que o misto vai fazer força com a equipe do Palmeiras se o preparo físico do misto for superior ao que demonstrou no início da temporada e até a paralisação da Copa, que estava muito mal fisicamente. Você mal fisicamente, com uma qualidade técnica individual dos seus atletas e do seu coletivo baixo, isso é presa fácil para qualquer equipe. A única chance do misto hoje contra o Palmeiras, na minha visão, é que o misto tenha um preparo físico e demonstre muita vontade para cima dessa equipe do Palmeiras. Porque a qualidade individual, a qualidade coletiva do Palmeiras é muito superior ao misto. Para o misto fazer frente, complicar coisa para o Palmeiras, o misto tem que correr mais intensamente que a equipe do Palmeiras e torcer para que a sorte também esteja mais ou menos do seu lado, coisa que não aconteceu em algumas partidas antes dessa paralisação da Copa. Mas é um jogo muito difícil, vamos torcer para que o Alvinegro faça uma boa apresentação aqui no estádio Eurico Gaspar Dutra.
1: Tivemos a execução do hino nacional brasileiro. Enquanto o hino nacional era executado, algo me chamou a atenção, Dionísio Dinarte.
4: Diga, meu querido.
1: O casal de mascote, imagina a temperatura interna dentro daquela roupa.
4: Olha, eu que estou com colete aqui da federação, estou derretendo aqui. Hoje, com certeza, eu saio daqui do estádio Presidente Dutra com pelo menos menos 2 quilos.
1: Vai desidratar, tem que tomar cuidado.
4: Com certeza, né? E o trio de arbitragem que está com esse marca-texto?
1: Bom, você tem o trio de arbitragem para nós conferir, então? Tem,
4: com
1: né?
4: certeza.
1: Vamos lá, então, conferir a arbitragem para esse confronto importante do Campeonato Brasileiro Série A1 Futebol Feminino.
0: Fique de olho no apito.
4: Apita o jogo a senhora Taislane de Melo Costa. Ela é de Sergipe, da Federação Sergipana. Assistida por Renan Antônio Angelim, aqui de Mato Grosso, Marcos Aurélio de Souza, também de Mato Grosso, e o quarto árbitro aqui de Mato Grosso, Lucas Cardoso Galdi. Esse é o quarteto que estará trabalhando hoje aqui nesse grande jogo.
1: Campeonato Brasileiro Série A1 aqui na Cultura, você conferindo com a equipe de ouro. 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Estava tentando buscar aqui na minha memória. Eu não lembro qual foi o último jogo que nós acompanhamos das Tigresas antes da paralisação, da pausa para a Copa do Mundo. Você lembra, César Augusto?
5: Não lembro, não.
1: Dinarte, você tem lembrança?
4: Rapaz, agora me fugiu a memória, hein?
1: Eu lembro que nós estávamos aqui acompanhando um jogo do misto masculino na Série D e as Tigresas estavam jogando em Porto Alegre contra o Grêmio. Parece que elas foram derrotadas pelo placar de 3-0 lá no campo do São José, mas nós não acompanhamos. Nós estávamos aqui, era simultâneo o jogo do futebol masculino e o futebol feminino jogando fora de casa. Parece-me que foi essa a última rodada, a última atuação das Tigresas antes dessa pausa para a Copa do Mundo.
4: Em compensação, próximo sábado, aqui mesmo no estádio Presidente Dutra, a equipe do misto vai enfrentar a equipe do Atlético Mineiro. E aí a briga é direta, hein? Aí o misto realmente tem que fazer valer aí tudo que o César já disse aí. Preparo físico, vontade, força. Até porque, como eu disse no início da jornada, o misto precisa de 3 pontos para se manter no Campeonato Brasileiro da Série A do ano que vem.
1: Muito bem, daqui a 3 minutos a bola rola aqui no Presidente Dutra. Ela chegou, ela entende, ela joga, ela conhece, ela é comentarista. Mentira. É, comentarista da equipe de ouro. Jennifer Figueroa, boa tarde.
2: Jennifer Figueroa.
6: Oi, boa tarde a todos os ouvintes da Rádio Cultura, a todos que acompanham jogão nessa tarde, Palmeiras e Misto. Eu que, ó, sou palmeirense, mas hoje eu sou mistense, porque o time do Misto é o representante masculino na Série A do Brasileirão. Então temos todos dar apoio ao Misto, jogo de suma importância. A gente que caiu aqui na Série A, né, esse ano, se preparou para a Série B, mas estamos na Série A, estamos representando muito bem. Pouquinho pra gente continuar na Série A, então esse jogo é importante depois dessa pausa. Dá pra ganhar, dá pra vencer. A torcida tá enchendo aqui a arquibancada pra fazer aquela torcida que realmente impulsiona o time. Eu acredito nessa tarde.
1: Obrigado, Jennifer. Já já a bola vai rolar. Já foi realizado o sorteio, Dionísio Dinarte. O Palmeiras vai ficar aí pertinho de você, é isso?
4: Exatamente, Palmeiras fica aqui do lado da Rádio Cultura, né? Aqui onde é a antiga Vila Militar, e o time do misto vai defender nessa primeira etapa lá do lado do Corpo de Bombeiros. E o rápido Oliveira Júnior, último jogo, misto 2, Botafogo 1 aqui.
1: É, foi aqui então, a última apresentação foi aqui no Dutra então, né? Oliveira Júnior, sempre atento.
4: Dia 22 de março aqui no Dutra, depois disso o misto saiu, acabou tendo alguns tropeços.
1: Verdade.
7: Oliveira Júnior, o malandro agulha.
1: É, Oliveira Júnior, sempre preciso, dando aquele apoio, aquele auxílio. Rola a bola! Começa o confronto aqui no estádio Presidente Dutra. Campeonato Brasileiro Série 1. Saída para a equipe do Palmeiras. Troca passes no campo de defesa, a equipe paulista. Tainá recua a bola aqui no campo de defesa. Troca passes ali no setor defensivo, a equipe verde e branca do Palestra Itália. Vem lá pelo setor esquerdo, procura sair com a Fê Palermo. Recebeu a marcação ali do lado da jogadora que era Lívia. Lançamento no campo de ataque, tentou conectar ali no campo de ataque com a atacante Gláucia. Tira a defensiva do misto, no bate e rebate Palmeiras fica com a bola de novo lá pelo setor esquerdo. Tenta chegar pela primeira vez ao campo de ataque. Lorena afunilou, trouxe pelo meio, chegou a marcação, toca para Brena. Brena começa tudo de novo ali no meio, tenta infiltração. A Tainá saiu da área, vem buscar a jogada aqui no meio, começa tudo de novo. Tranquiliza aqui no campo de defesa a equipe do Palmeiras, trocando passes. A Poliana recebe aqui pelo setor direito, toca para Ingrid Lima. Ingrid achou aqui no meio de campo a jogadora que era Thaís. Começa tudo de novo no campo de defesa. O Palmeiras troca passes aqui atrás na sua defensiva. Palmeiras com a Lorena saiu jogando pelo setor esquerdo. Lançamento, procura chegar à linha de fundo. Tainá para fazer o cruzamento. Dominou lá pelo setor esquerdo, trouxe pelo meio, ficou presa na marcação. Levantamento na área. Quem sobe, olha a finalização. Desvio de cabeça, facilita o corte da Natália. Sai jogando pelo setor esquerdo, tenta armar contra-ataque. O Palmeiras retoma a posse de bola aqui pelo setor direito. Enfiada de bola aqui na entrada da área. Errou o bote a jogadora Mistense e chegou na linha de fundo. Emily tocou na área. Olha o gol do Palmeiras! Pra fora! Chegou forte. Um minuto e meio aqui pelo setor direito. Deixou a zagueira do misto pra trás. Cruzamento. Finalização. A bola passou longe do gol da Nájila.
4: Era Raí Coutinho, né? Pelo lado direito. Fez o cruzamento. A zaga do misto ficou pedindo falta. Nada aconteceu. O cruzamento caiu nos pés da Tainá Maranhão. Bateu forte, mas pela linha de fundo, tiro de volta já cobrado.
1: 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Lá pelo setor direito, tenta sair Natália. A Lívia para a equipe do misto, ficou na marcação, já perdeu. A equipe do Palmeiras recupera a posse de bola, chega por baixo, toca a bola para a linha de lado, a jogadora que era Sara. Arremesso lateral é do Palmeiras. A Lívia foi lá na malandragem, tentando cobrar o arremesso para a equipe mistense. A arbitragem confirmou, é para o Palmeiras que vem lá pelo setor esquerdo. Coloca a bola no chão, Ingrid, recebeu, é falta marcada, já cobrado, tem pressa a equipe verde e branca. Tocada ali no meio, fez o giro Lorena Benites, abriu aqui no setor de meio de campo, ali na linha divisória do gramado, no grande círculo, disparou aqui pelo setor direito. A Rai recebeu aqui na ponta direita, vem por baixo, toca a bola para a linha de lado, a Jéssica.
4: É, na cobertura, Jéssica ajudando a equipe do misto ali na marcação, acabou tocando e arremesso lateral já batido.
1: A equipe do Palmeiras tem pressa, posse de bola praticamente toda do Palmeiras. Troca passes no campo de defesa. Abriu a Thaís lá pelo setor esquerdo. Recebe de volta ali no corredor central do gramado. Aqui pelo setor direito, vem para fazer o domínio Lorena Benites, vai fazer o lançamento. Preferiu tocar curtinho, encontra para fazer o domínio a Thaís, chegou a marcação em cima dela, Rai, tocou na frente, ficou caída, Rai, é falta pro Palmeiras.
4: É porque ela tinha tocado a bola e a Jéssica chegou atrasada, né? Acabou fazendo a falta e a árbitra já chamou a atenção da Jéssica ali para pegar leve, porque da próxima o cartão com certeza vai pintar.
1: 3 minutos jogados, primeiro tempo, primeiro tempo aqui no Dutra. Campeonato Brasileiro, Série 1, futebol feminino, você acompanhando nessa tarde de sábado. Troca passes, vem Palmeira, pela meia esquerda, enfiada de bola em profundidade para Brenda, não conseguiu fazer o domínio, a bola saiu para a linha de lado. Não dominou a Tainá, arremesso lateral para a equipe do misto, vai lá Lívia para fazer a movimentação. Torcida chegando, torcida do misto está aqui, na sombra, aqui em frente às cabines de imprensa. Agora a torcida do Palmeiras, Dionísio Dinardi.
4: É. Rapaz, tá pegando ali um sol, tá quase igual a mim, né? Pegando um sol de frente, realmente muito quente. Temos aqui por baixo, com certeza, 40 graus.
1: É o calor de Mato Grosso, calor de Cuiabá. Vem a equipe do Palmeiras aqui pelo setor direito, recebeu, inverte tudo pelo setor esquerdo, a equipe do Palmeiras com a Rai. Rai tocou lá atrás para a Tainá, enfiada de bola no campo, no comando do ataque, procurando a Gláucia, cortou parcialmente a defensiva. Jéssica vem buscar aqui no setor esquerdo, evitou a saída com dificuldade, perdeu tempo, tocou no meio, tocou nas costas, foi lá, Sassá, brigou, foi desarmado. A Sara não conseguiu fazer o domínio, foi lá, brigou, recuperou, vem a equipe equipe do Misto. Tenta chegar ao campo de ataque lá pelo setor direito. Fez o giro, fez o break. Começa tudo de novo aqui no meio com a Sara. Volta a jogada no campo de defesa com a Nayara. Nayara abre aqui pelo setor esquerdo para a Isabela Melo. Isabela toca aqui na esquerda para a Natália. Natália no comando do ataque para a Jéssica. A bola foi forte demais. Fica para a defensiva do Palmeiras. Tenta sair jogando pelo setor direito o Palmeiras com a Rai Coutinho. A bola saiu para a linha de lado. Arremesso para a equipe do Palmeiras.
4: É, a Jéssica acabou voltando, ajudando na marcação, tocando e arremesso lateral. Pertence à equipe do Palmeiras, já batido 0-0.
1: Inversão de jogada lá no setor esquerdo. 5 minutos jogados. Primeiro tempo, Presidente Dutra, capital de Mato Grosso. Placar de 0 para o Palmeiras, 0 para o Misto. Vem Palmeiras pelo setor esquerdo. Entrou na área, tocou no meio na marca penal. A bola passa pela Gláucia. Tira de qualquer maneira para a linha de lado. Quase que o Palmeiras chega pela segunda vez, Dionísio Dinarte.
4: É o terror, né? Pelo lado esquerdo, a Tainá Maranhão, jogadora de seleção brasileira, está numa ótima fase. Botou na frente, acabou ganhando, fez o cruzamento, ninguém chegou, aliviou a Sassar, camiseta de número 22 da equipe do Misto.
1: 5 minutos jogados, primeiro tempo, placar de 0 para o Misto, 0 para o Palmeiras. Lá pelo setor esquerdo vem o Palmeiras de novo, tocou na área, bate em cima do adversário. É arremesso, não, é escanteio para a equipe do... O último toque foi da palmeirense, então, né?
4: É, foi claro, para mim foi escanteio, porém a árbitra deu para a equipe do Misto. Vai lá, a goleira Nájila, camiseta de número 12.
1: É o Campeonato Brasileiro Série 1, futebol feminino aqui na Cultura. 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Ali no meio, tenta sair jogando a equipe do Misto com a Sara. Funilou, inverteu errado. Entregou de graça nos pés ali da jogadora Emily. O Palmeiras troca passes, tenta chegar de novo. Lorena, levantamento de bola na área. Tira a defensiva, matogrossense, sai jogando pelo setor direito. Tenta conectar no campo de ataque com a jogadora que é a Sassá. Chegou a primeira jogadora palmeirense, protegeu, ganha o arremesso lateral, a Fê Palermo. Arremesso lateral para a equipe do Palmeiras, bem em frente à torcida verde e branca por lá. Já cobrado, tem pressa. Lorena Benites tocou na entrada da área, recebeu de volta a Lorena. Antes dela, Jéssica fica e tenta armar contra-ataque. Vem aqui pelo setor de meio de campo, a Fanny tocou no comando, caiu e é falta para o Misto.
4: Houve a falta, né? Luana Índia voltou e partia para o contra-ataque rápido. Foi aterrada, falta pertence à equipe do Misto Esporte Clube. Está ali a Sassá, camiseta 22, vai para a batida.
1: Prepara-se Sassá, cobra curtinho, toca aqui atrás. Quem faz o domínio é Isabela Melo. Chama lá pelo setor direito, meio de campo. A Sara vem fazendo o domínio, deixa para Nayara. Nayara de novo aqui para Isabela Melo. Chega a marcação, ela toca aqui no comando do ataque para Jéssica. Dominou, tem marcação em cima dela, tenta se livrar da primeira marcação. Ficou enroscada, a bola sai para a linha de lado. Arremesso lateral para a equipe verde. Arremesso para o Palmeiras aqui no campo de defesa pelo setor direito. 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Campeonato Brasileiro Série 1, futebol feminino, chegamos a 8 minutos, primeiro tempo, placar de 0 para o Misto, 0 para o Palmeiras. César Augusto.
5: Olha, um jogo muito difícil para a equipe do Misto, viu? Uma predominância técnica absurda da equipe do Palmeiras para cima da equipe do Alvinegro. E já demonstra a equipe do Palmeiras muito forte lá pelo setor esquerdo, com essa Tainá Magalhães.
1: Enfiada de bola, olha o gol do Palmeiras, a bola passa, Nájila toca, a bola não entra. É arremesso lateral, a Nájila fica caído por pouco, muito pouco. A Fê Palermo não abriu o marcador, Dionísio Dinarte.
4: Bateu forte, grande defesa da goleira no rebote. A zaga acabou aliviando, colocando em arremesso lateral que pertence à equipe do Palmeiras. Está caída a goleira Nájila.
1: César Augusto, complemente.
5: Então, só complementando, o Palmeiras tem algumas atletas individualmente que já nos chama a atenção. Essa Tainá Magalhães. Mas o que mais me chama a atenção é a número 33, essa Lorena Benites, que joga no meio campo, hein? Dinarte, essa aí caberia no time principal do Misto, hein? Masculino, hein? Joga muito essa menina.
1: Fazer uma mescla, né? Prepara-se para fazer a cobrança do escanteio. Escanteio para a equipe do Palmeiras aqui pelo setor direito. Primeiro escanteio do jogo, levantamento de bola na marca penal. Desvio, tira parcialmente a defensiva, sobrou para o Palmeiras, vai para o gol. Tira de novo a defensiva mistense, tenta armar contra-ataque. Luana Índia tocou de um lado, tentou pegar do outro. Jéssica, a bola fica com o Palmeiras. Enfiada de bola da Rai na área, de novo no bate-rebate, vai sobrar para Sassá. Despacha de qualquer maneira para o campo de ataque. Não tem ninguém do Misto por ali, a bola vai vai ficar de graça para a goleira do Palmeiras, a Ravena. Ravena sai jogando ali no miolo da zaga, troca passes, o Palmeiras com tranquilidade no campo de defesa, o placar do jogo é 0-0. E vem Palmeiras de novo na meia esquerda, bola tocada ali no corredor para Fê Palermo, levantamento na área, Nájila.
4: Cruzamento fechado, saiu bem, a goleira do Misto praticou a defesa, tranquiliza a zaga do time do Misto. É início de jogo, é Campeonato Brasileiro da Série A, 0 Misto, 0 também Palmeiras.
1: Buzz Express chamou, levou, Campeonato Brasileiro Série 1, vem Palmeiras de novo, ali no corredor central, na meia lua da grande área, proteção da zaga, saiu Nájila, fica com ela.
4: Agora a Nayara, né, 19, zagueira da equipe do Misto, acabou protegendo para a saída da goleira Nájila, que vai colocar a bola em movimento.
1: E atenção, torcedor, é hora de conferir o tempo e o placar do futebol. Campeonato Brasileiro Série A1, futebol feminino aqui no Presidente Dutra. Decorridos pelo meu cronômetro, 11 minutos, primeiro tempo. Tem zero.
8: Palmeiras.
1: Também tem zero. Troca passes o Palmeiras no campo de defesa, chega ali, toma frente, a Luana Índia foi lá, brigou, tenta sair jogando, abriu aqui para Jéssica, pode ser uma boa jogada, Jéssica se atrapalha, entrega, bola de graça para o Palmeiras, e o Palmeiras agradece, vem para o campo de ataque, começa tudo de novo no campo de defesa, troca passes com tranquilidade o Palmeiras, Rai Coutinho vem conduzindo bola ali pelo corredor central, abriu aqui na meia direita, o Palmeiras tem tranquilidade com a Brena para fazer o domínio, abriu aqui no setor direito, vem Palmeiras mais uma vez tentando chegar no campo de ataque, Rai Coutinho tocou em profundidade aqui no setor direito, corre para tentar fazer o cruzamento, Emily, a proteção, a bola saiu, só tiro de meta.
4: Chegou a Nayara ali, né? Botou o corpanzil à frente da atacante da equipe do Palmeiras, protegeu, ganha, tiro de volta a equipe do Misto, que vai empatando em 0-0.
1: Campeonato Brasileiro, vamos chegar a 12 minutos desse primeiro tempo aqui no Dutra, placar de 0 pro Misto, 0 pro Palmeiras, Jennifer Figueroa.
6: A superioridade técnica do Palmeiras é gigante dentro da partida. O Misto sofre bastante, mas está sabendo sofrer. Até agora, aos 12 minutos, não levou gol. O Palmeiras teve chance, mas o Misto soube sofrer. Resta saber se vai aguentar essa temperatura quente, sofrer dessa forma como está, né? Precisa, pelo menos, ter mais a posse de bola, pelo menos para respirar, porque o Palmeiras pressiona o Misto o tempo todo.
1: Vem a equipe do Misto tentando armar contra-ataque. Aqui pelo setor esquerdo, Luana Índia vem buscar a jogada. Bate em cima da adversária, consegue o arremesso lateral aqui pelo setor esquerdo no campo de ataque. A torcida do Misto assiste o jogo, calma, tranquilamente, sabe das dificuldades que a equipe está enfrentando. Bola tocada para Jéssica, tocou no meio, fez o giro. Tocou no comando, tenta fazer o domínio de novo, ficou presa na marcação. A Jéssica vem, recupera, ganha, arremesso lateral. Vem a Natália para fazer a movimentação aqui pelo setor esquerdo. Misto permanece no campo de ataque, tenta chegar à linha de fundo, foi desarmada, não conseguiu por ali a Luana. A bola tocada no meio, sai jogando a equipe do Palmeiras, foi lá, não achou nada, Lívia, a bola vai sobrar aqui no miolo da zaga para Nayara, protege para a saída da Nájila com tranquilidade, trabalha dentro da sua grande área ali. O Palmeiras também não pressiona, não aperta a saída de bola do Misto. Agora tem um porém, Dionísio Dinarte, César Augusto e Jennifer, esse calor forte pode também beneficiar o Misto no segundo tempo, afinal de contas elas estão treinando aqui nesse sol também no dia a dia, então de repente lá no segundo tempo pode que as jogadoras do Palmeiras sintam um desgaste maior.
5: É essa condição que eu disse, né? Se o Misto, se o Misto tiver uma condição física, se teve uma condição, uma preparação física nesse período de paralisação aí acentuada, o Misto pode, é o único ponto que o Misto pode levar vantagem face à equipe do Palmeiras. Porque o Palmeiras não está acostumado, ninguém está acostumado com essa temperatura aqui da capital do estado de Mato Grosso. Isso é a única coisa que dá um determinado equilíbrio do Misto para com a equipe do Palmeiras.
6: E dentro dessa pauta do calor, a gente tem um agravante, que é o tempo muito seco. Para quem realmente joga bola, ou joga brincando, ou de qualquer forma aí, sente muito, porque não está acostumado. É quente, é seco, é um horário muito abafado em Cuiabá, e o sol tá pegando. Então, se realmente a gente tiver esse físico, pode ser aí o diferencial da equipe do Misto em relação à qualidade do futebol do Palmeiras.
1: Enfiada de bola no ataque do Palmeiras, vem, corta por aqui a jogadora que era Sassá fica no bate-rebate, não conseguiu a Natália fazer o domínio, a bola sai para a linha de lado, arremesso lateral para o Palmeiras. Dionísio Dinardi, tem conhecimento do horário que são os treinos do misto feminino?
4: O misto, devido a esse jogo que seria às 3 da tarde, o misto treinou a semana inteira aqui no estádio Presidente Dutra, só não ontem, mas durante a semana tudo o misto treinou aqui nesse horário, das 3 até as 17 horas.
1: Vem a equipe do Palmeiras ali no setor de meio de campo com a Lorena Benites, deixa curtinho, chama para Brenda Carolina, troca passes aqui no setor de defesa, a equipe do misto, Poliana, chegou a marcação, tocou na frente, vem, briga por aqui, a jogadora que era Sara, a equipe do Palmeiras consegue domínio pelo setor direito com a Raga, funilou, abriu lá para o setor esquerdo, a equipe do Palmeiras vem trocando com Lorena tocou na área, quase o gol contra, a bola foi alçada na área, ficou na indecisão a zagueira do misto, quase que ela empurra para o fundo da rede, desviou leve, escanteio.
4: Exatamente, a Lorena Benites, né, que o César já chamou a atenção da sua qualidade, fez o levantamento, a Nayara, na ânsia de querer defender, quase empurra para dentro, escanteio para a equipe do Palmeiras, tá por lá a jogadora Gláucia para fazer o levantamento.
1: Vem Gláucia para fazer a cobrança do escanteio aqui pelo setor direito. Gláucia com a 9, vem para a cobrança. Jogadoras ali dentro da pequena área do misto. Levantamento para o meio. Quem sobe de cabeça, tira Isamelo. A bola vai sobrar para o Palmeiras de novo. Vai levantar na área. Levantamento livre de marcação. Impedimento marcado, não vale. Tava bem adiantada a Tainá.
4: Exatamente, tá? O levantamento foi feito, mas ela estava em completo impedimento e mesmo assim não faria o gol, né? Porque a Nájila saiu nos pés dela e ela bateu para fora. Impedimento marcado, a Nájila sem pressa nenhuma vai fazer a batida ali. Tem um porém também com relação ao calor que vocês estavam falando. O Palmeiras está acostumado a jogar lá com 18, 20 graus, né? Aí pega essa lua aqui, meu amigo. Se não fizer o placar logo, vai sentir.
6: É, temos mensagem do ouvinte aqui pelo YouTube, a Rally. Rally Ecológico, ainda bem que a Cultura está transmitindo, porque a CBF anunciou o jogo na TV Brasil, que não pega em lugar nenhum.
1: Obrigado pelo carinho da audiência, vem com a equipe de ouro acompanhar as emoções do Campeonato Brasileiro Série 1, futebol feminino, vem Palmeiras, lançamento aqui na direita, recebeu, Rai colocou no chão, tenta se livrar da marcação da Natália, procura espaço para o cruzamento, afunilou, trouxe pelo meio, dobrou a marcação, chegou a Sassá, ela começa tudo de novo com a Ingrid, vem Palmeiras, Gláucia dominou, tocou na entrada da área, Isamelo toca a bola pra fora do gramado.
4: É, não quis saber de brincadeira a zaga do time do misto, né? Tá marcando firme, sem dar espaço, chegou agora junto com o atacante do Palmeiras, acabou tocando em arremesso lateral para a equipe do Verde.
1: Você que participa pelo chat do YouTube da Cultura, escreve o seu nome lá para ficar mais fácil para a Jennifer aqui. Escreve, eu sou Paulo, eu sou Francisco, eu sou a Maria, eu sou a Janete. Escreve lá o seu nome para ficar mais fácil para a gente identificar.
4: Tempo para água.
1: Tempo para a reidratação. Agora o César Augusto vai fazer uma análise mais precisa, mais calma desses 18 minutos do primeiro tempo.
5: Então, deu total amplitude da equipe do Palmeiras contra a equipe do misto. O misto defende relativamente bem, porque não tomou gol, mas as inúmeras oportunidades que houveram aqui, não houveram reais oportunidades, mas as oportunidades que houveram por parte da equipe do Palmeiras. E o Palmeiras afunila muito o seu jogo lá pelo setor da esquerda, onde tem a categoria da jogadora Tainá Maranhão. Mas o que me chama atenção nesse jogo é a qualidade individual dessa atleta Lorena Benites. É muito boa atleta, viu? Muito boa, uma categoria que sobressai sobre as demais de longe, viu?
4: Ela é aquela 10 clássica, né?
5: Clássica, é. E ela joga com a 33, né? Joga muito, é dois toques só. Se todas jogassem pelo menos 10% dela aí, do misto, o misto teria uma equipe muito boa, viu?
1: Vem aqui pro Palmeiras, vinha, chegou, acabou com a brincadeira, Jéssica entregou de graça a bola pro Palmeiras aqui no setor direito, tenta chegar na linha de fundo, vem, fica com ela, jogadora mistense, que era a Sassá, tocou ali no meio, no bate-rebate, o Palmeiras vai ficar com a sobra, caiu, é falta marcada para a equipe do Palmeiras aqui na meia direita.
4: É pegar a Ingrid Lima, camiseta de número 5 da equipe do Palmeiras, a Luana Índia, né, chegou por cima e acabou fazendo a falta, pertence à equipe do Palmeiras ali na divisória. Quando eu disse pausa para água, não foi ainda para hidratação, viu? É que a goleira aí, Nájila, caiu. Rapaz, todo mundo do Palmeiras correu aqui no banco para tomar uma água.
1: É, isso mostra que o calor é intenso e que elas sentem mais do
4: tá
1: que as mistências.
4: Né? Tá sentindo.
6: Eu realmente achei que depois dos 12, 13 minutos, assim, a equipe do Palmeiras deu uma diminuída de ritmo nessa última chegada ali. Tá administrando para mim melhor.
1: Prepara-se para fazer a cobrança da falta, equipe do Palmeiras aqui na meia direita.
4: Gláucia
1: vai para a cobrança, duas jogadoras mistense na formação da barreira de longe. Ela vai levantar, bola na área, é frontal, dá pinta de que vai jogar lá no lado esquerdo do ataque. Levantamento na área pelo setor esquerdo, desvio de cabeça. Nájila pega o canto direito rasteiro.
4: É, rapaz, chegou a Poliana como surpresa, né? Uma

0: Seria o suficiente para a permanência na Série A1 no ano que vem. Tenta tocar para o meio da área ali a jogadora que era Fanny. A bola fica com o Palmeiras. Recupera o misto de novo lá pelo setor direito com a Sassá. Adiantou, dividiu e perdeu. A bola fica com o Palmeiras com a Lorena. Lorena Benítez vem contra-ataque. Vem a equipe de Palestra Itália. Abriu aqui pelo setor direito. Subiu a Ingrid. Recebeu, fez o break. Rai Coutinho dominou. Vai levantar na área. Inverte bem lá no setor esquerdo. Vem Palmeiras. Colocou na frente. A bola escapou.
1: É, na verdade, a árbitra deu a falta, né, em cima da Lívia, lateral da equipe do Misto, que chegava na marcação e foi empurrada. E por isso, quase o Palmeiras chega, porém, perdeu a oportunidade, porque acabou fazendo a falta em cima da zagueira do Misto.
0: 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Prepara-se para fazer a cobrança da falta da equipe do Misto ali dentro da grande área. Falta da atacante, que tem posição física, é alta. E a Lívia, a Nayara e também a Sara são baixinhas ali juntas. Se isso também assassar jogadoras de baixa estatura, as tigresas. Arremessou lateral para a equipe do Misto no campo de defesa. Não tem pressa nenhuma para as jogadoras do Misto também estão querendo que o tempo passe, né?
2: Dá essa impressão mesmo, que elas já estão sentindo o calor e o tempo seco. Mas quem está passando por aqui, nos prestigiando a equipe de ouro, é o Valdenil Gonçalves. Boa tarde, equipe de ouro. Estamos curtindo essa bela transmissão. Pra cima, Mistão, Valdenil Gonçalves.
0: Lá pelo setor direito, a arbitragem parou. Parou e marcou impedimento do ataque mistense lá na ponta direita, Dionísio Dinarte.
1: Luana Índia, camiseta de número 99, já estava em completo impedimento, e aí foi impugnado o lance da equipe do Misto, e tá indo para lá a zagueira do Palmeiras, a Ingrid, já bateu, bola rolando.
0: E atenção, torcedor, é hora de conferir o tempo e o placar do futebol. Campeonato Brasileiro, Série A1, futebol feminino aqui no Presidente Dutra. Primeiro tempo de jogo decorridos pelo meu cronômetro, 23 minutos jogados. Tem zero.
3: Palmeiras.
0: Também tem zero.
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0: Jogo parado, uma colisão, choque entre a goleira Nájila e atacante palmeirense. Ambas estão caídas no gramado, Dionísio Dinarte.
1: É, e parece que quem levou a pior foi o atacante do Palmeiras, né? Que vai ali levantando devagarinho. Ah, de longe parece que você tá aí na Maranhão.
0: É a 11, Tainá.
1: É, Tainá Maranhão, que já inverteu o lado, né? Isso prova que a Lívia, lateral direita do Misto, marcou muito bem a Tainá Maranhão até então, né? Que já mudou de lado.
0: E a Nájila continua caída. Vai precisar de atender. Tá, agora sentou no gramado ali.
1: Respirando. É, tá respirando. Muito experiente a Nájila, né? Com passagens pelo Bahia, pelo Vitória, 35 anos de idade, né? Já disputou o Campeonato Brasileiro da Série A, B. E aí, sabe que se o Misto for com muita com muito afoito para cima do Palmeiras, o Misto toma. Então, o Misto está cozinhando, eu diria o galo, mas está cozinhando o porco, né?
0: É, prepara-se para fazer a reposição de bola em jogo. A defensora Isabela Melo, levantamento, a bola vai sobrar, não chega na Fanny, fica na defensiva do Palmeiras, que sai jogando aqui pelo setor direito, se apresenta para receber a Rai Coutinho, recebeu aqui na ala, toca a bola de novo ali no miolo da zaga, conseguiu fazer o giro, a Ingrid abriu lá no lado esquerdo, troca passes o Palmeiras, Lorena Benítez vem conduzindo ali no setor esquerdo, abriu lá na ala, rende a linha lateral ainda no campo de defesa, tá por lá Emily, chegou a marcação, ela começa tudo de novo, toca ali no setor de defesa, abriu aqui no lado direito, quem recebe é a Lorena Benite, sempre começa com ela aqui pelo setor direito, conseguiu tocar aqui, fez o giro, se livrou da marcação a Gláucia, inverteu lá na direita, vem no meio do caminho, fez o corte a jogadora que era a Natália, vem Palmeiras de novo, bola enfiada na área, mergulha no carrinho, toca a bola para a linha de fundo, seria oportunidade clara pro Palmeiras empurrar pro fundo da rede, escanteio pro Palmeiras.
1: É, rapaz, chegou ali na cobertura, ajudando na marcação ali, a jogadora do Misto, Sara, e acabou tocando pela linha de fundo, chegava perigosamente o time do Palmeiras, saiu pela linha de fundo, é escanteio para o Verdão.
0: Escanteio pro Palmeiras, lá pelo setor direito, 25, primeiro tempo, Campeonato Brasileiro, Série 1, 25 jogados, primeiro tempo aqui no Dutra, placar de 0 pro Palmeiras, 0 pro Palmeiras, 0 também pro Misto, sumiu as bolas. É isso, Dionísio Dinarte?
1: Na bola, tem um monte aí ao redor do, do campo, né? Já está usando aquele sistema, né? Então, também o

0: Palmeiras também não está com toda essa pressa não, né?
1: Prepara-se para fazer a cobrança do escanteio, a equipe palmeirense lá pelo setor direito com a Gláucia. Levantamento no segundo pau, quem sobe? Tira a defensiva parcialmente, se sair aqui do outro lado, escanteio, evitou escanteio, chegou brigando, o árbitro parou.
0: E deu arremesso lateral pertencente à equipe do Palmeiras, que pressiona, mas não pressiona muito.
1: Agora a quantidade que a Sara está correndo, hein? Pelo amor de Deus, ela atravessou do lado de lá e veio aqui nessa velocidade. Daqui a pouquinho ela não vai aguentar mais caminhar, porque um calor desse vem aqui pelo Palmeiras de novo pelo setor esquerdo. Recebeu Palermo, chega a marcação da jogadora que era livre, ela começa tudo de novo ali na meia. A Brena Carolina volta a jogada no campo de defesa, se apresenta por ali a jogadora que era Thaís. Carla abriu aqui no setor direito, vem Lorena para fazer o domínio. Lorena aqui na meia direita, chama para fazer o domínio a Raicoutinho. Raicoutinho busca a jogada no meio com a Gláucia, tenta a devolução, perdeu, veio o contra-ataque com a Luana Índia, tocou no meio, fez o giro, caiu e a árbitra deu falta.
0: É, houve a falta em cima da camiseta de número 10 do Mista, paraguaia Fanny Galto, e é capitã. Agora sim, hidratação, quase que a Fanny Galto nem levanta.
1: É, agora sim a pausa para a reidratação aos 27 minutos do primeiro tempo. Jennifer Figueroa, conversa com o nosso público aí, depois o César Augusto faz uma análise.
2: É, quero convidar o ouvinte a mandar mensagem pra gente, participar nessa tarde aqui do futebol mato-grossense aqui, que representa no Brasileirão Misto. É, manda mensagem pra gente no 996699616 pelo nosso WhatsApp, mas você também pode mandar mensagem na nossa transmissão ao vivo no YouTube, é, equipe de ouro, trazendo todas as notícias do Misto e Palmeiras aqui no Dutra. Manda mensagem, manda seu nome, manda de que bairro você tá falando e do que você tá achando do jogo e da equipe de ouro.
1: César Augusto.
3: Então, já estamos aí nos 30 minutos, né, Delmo?
1: É? 28.
3: 28, já praticamente em cima dos 30 aí. A pressão continua do Palmeiras. Palmeiras insiste com jogadas. Talvez necessitaria mais dessas jogadas mais aéreas, jogadas por baixo, né? Falta essa qualidade. Mas é aquela história, nós estamos vivendo aquele velho adágio, né? Água mole em pedra dura, tanto bate até que fura. Essa é a síntese do jogo aqui. Só dá Palmeiras, Palmeiras, o Misto defende, defende, defende, a zaga está muito bem, bem postada, mas falta a qualidade do Misto, das meninas do meio campo, para acionar o ataque, porque da forma que está o Misto só defendendo e não assustando a equipe do Palmeiras, chega uma hora que as zagueiras do Palmeiras falam, pô, esse ataque aqui não vai chegar aqui, vamos prensar lá, são mais jogadores que avançarão para cima da equipe do Misto. Aí vai ficar uma coisa insustentável. Acontece que o Misto não tem qualidade técnica individual das meninas que jogam no meio para fazer esse trabalho de lançamento. Nós temos a Luana Índia, né? Que é a menina da frente. É o único destaque da equipe do Misto, a meu ver. E as duas zagueiras do Alvinegro, a goleira está saindo bem. De resto, o Misto é muito claudicante. Há um esforço, sem dúvida nenhuma, por parte de todas as jogadoras do Misto, mas carece da qualidade. Então, nessas circunstâncias, o Misto está à mercê da equipe do Palmeiras. A qualquer momento pode levar o gol. A gente fica aqui torcendo para que isso não aconteça. E para que o Misto explore, vez ou outra, porque o Misto não deu um chute sequer. Nenhum chute sequer contra a goleira da equipe do Palmeiras, a Ravena, né? Poderia a equipe do Palmeiras jogar sem goleiro aí, que não estava dando na mesma circunstância, não ia fazer falta nenhuma. Então, a história do jogo até aqui é essa. Vamos torcer que o Misto melhore, tenha umas saídas mais rápidas e que assuste pelo menos o setor defensivo do Palmeiras.
1: A equipe do Misto troca passes no campo de defesa. Natália toca ali no miolo da zaga para a Isabela Melo. Abriu do lado para a jogadora que é a Nayara. Tem lá também posicionado a jogadora que é a Lívia. Lívia domina pelo setor direito, toca no campo de ataque. Tentava a ligação com a Luana Índia, fez o corte à defensiva do Palmeiras. A bola foi lançada no campo de ataque palmeirense. Forte demais, ficou com a equipe do Misto. Vem aqui pelo setor esquerdo. A Joyce procura espaço para chegar na linha de fundo. Perdeu! A jogadora palmeirense inteligentemente chuta a bola contra as pernas da Joyce, sai para a linha de lado, é arremesso lateral. 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Agora apareceu a Ravena. A Ravena sai jogando ali no miolo da zaga, toca para Lorena. Lorena Benites fez o giro, abriu aqui no setor direito para a Poliana. 30 minutos, sinal marca 30 minutos, primeiro tempo. Campeonato Brasileiro, Série A1, futebol feminino. Placar de 0 para o misto, 0 também para o Palmeiras, que sai jogando ali no miolo da zaga. Lorena Benites domina, vai fazer o lançamento, prefere jogar curtinho. A Ingrid Lima vem buscar a jogada aqui no campo de defesa, fez o giro, marca de longe a equipe do misto, marca atrás da linha divisória do gramado, chama o Palmeiras para o campo de ataque, e é isso que acontece. Bola enfiada na esquerda, forte demais, a bola foi embora para a linha de lado.
4: Eles estavam jogando com 3 ou 4.
1: Arremesso lateral para a equipe do misto cobrar no campo de defesa. A Lívia também não tem pressa. 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A bola vai ser tocada de novo para o campo de jogo, porque a Lívia vai cobrar o arremesso lateral. Procura espaço lá no setor direito para a Luana Índia. Fez o giro, a marcação toma a frente, fica com ela. A arbitragem deu falta. Foi segura a jogadora mistense lá pelo setor direito. Vai ter que levar um uísque para o Dionísio Dinarte lá, hein? Prepara-se para fazer a cobrança da falta, Lívia. É lá pelo setor direito, vai levantar bola na área do Palmeiras. É de longe. Prepara-se para fazer a cobrança da falta, me parece, a Sara. Lívia está ali do lado também, apenas uma jogadora na formação da barreira do Palmeiras. É de longe, um pouquinho além da linha divisória do gramado, lá pelo setor direito. Levantamento de bola na área. Ravena segura sem problema. Eu falei que a Ravena ia trabalhar. Lá pelo setor esquerdo, sai jogando a equipe palmeirense. Placar de 0 a 0. Primeiro tempo, Campeonato Brasileiro, Série 1. É futebol feminino, você acompanhando com a equipe de Ouro da Cultura. Bola tocada aqui na direita para Lorena Benites. A Lorena tocou mais adiante, vem para buscar a jogada. Rai Coutinho, chegou a marcação, ela começa tudo de novo. Aqui na meia direita, o Palmeiras vem a cair, fica reclamando de falta a jogadora, que era a Emily. A bola volta de novo com a Lorena. Lorena começa tudo de novo no campo de defesa, vem buscar a jogada ali no campo de defesa, a jogadora que é a Thaís Carla. Thaís toca na frente para Fê Palermo, afunilou, trouxe para o meio. Palmeiras tenta chegar pelo setor esquerdo. Palmeiras tem tranquilidade, troca passes aqui no setor de defesa, aqui no setor de meia direita, recebeu a Fê Palermo. Fê Palermo está aqui agora, inverteu, está aqui na direita. Fê Palermo recebe de volta a Fê, aqui no setor direito, tocou ali no miolo da zaga, na linha divisória do gramado. A equipe do Palmeiras adianta suas jogadoras, o misto se fecha, tenta se fechar tudo, fez o giro, ganhou a jogada Gláucia. Gláucia vai pro gol ali da meia-lua da grande área. Nájila segura no centro do gol.
0: Linha de fundo, ou melhor, fez uma grande defesa, goleiro do misto, coloca a bola em jogo, 0 a 0. Aí depois até eu quero que você comente, viu, César, com mais tempo. O Palmeiras também chega, mas assim, parece que não está muito interessado em fazer o resultado, porque senão já tinha feito, né?
1: Chopão, se tem Copa, tem chope. Se tem chope, tem chopão. Vem Palmeiras, briga por aqui. A Jéssica bate e rebate, a bola sai para a linha de lado em arremesso lateral para a equipe do misto. Vem aqui sem pressa nenhuma, Natália, para fazer a cobrança do arremesso lateral. No segundo tempo, pelo menos metade do gramado vai estar encoberto pela sombra aqui das cabines de rádio desse lado do estádio. Prepara-se, Natália, tenta jogar no comando do ataque para Jéssica, bate e rebate, a bola fica com Palmeiras, que sai jogando com tranquilidade. Inversão de jogada, bom lançamento, vem ali a Lívia, fez o corte parcial, tenta chegar por aqui a jogadora, que era a Emily, conseguiu chegar, bateu de longe, a bola não chegou, desviou Gláucia. Nájila, a bola desviou no meio do caminho, tomou elevação e por muito pouco não atrapalhou a defesa da Nájila.
0: E a Lívia foi muito inteligente, né? Ela foi no corpo do atacante da equipe do Palmeiras, protegendo para que a Nájila pudesse sair do gol e praticada a defesa.
1: Ela poderia marcar o Haaland, né? Porque faltou isso na seleção brasileira, encostar um pouquinho. A enfiada de bola aqui na esquerda, Jéssica pegou, cruzou na área. Não vale nada, impedimento marcado.
0: O Bandeira acabou impugnando o lance do misto, porque descia em alta velocidade a Jéssica, né? O time do misto não teve oportunidade para colocar em condições melhores nem a Jéssica e nem a Joyce, que são duas jogadoras rápidas e que levam muito perigo para a zaga do Palmeiras.
1: 35 jogados, primeiro tempo, sinal marca 35, primeiro tempo aqui no estádio Presidente Dutra. Placar de 0 para o misto, 0 também para a equipe do Palmeiras, que está jogando lá pelo setor esquerdo agora. Ela voltou lá do outro lado, a Fê Palermo de novo, lá na esquerda. E vem Palmeiras no campo de ataque pelo setor esquerdo. Tainá recebeu, se livrou da marcação, fez fila na entrada da área. Tainá não conseguiu fazer o domínio. Tira Sara de qualquer maneira. Vem buscar a jogada Poliana para a equipe do Palmeiras. Adiantou suas jogadoras de defesa. Ganha a jogada Ingrid. Ingrid abriu para Fê Palermo lá no setor esquerdo. Vem Palmeiras, vem Fê Palermo. Enfiada de bola para Tainá. Vem para o cruzamento. Levantou para o meio da área. Tira parcialmente a defensiva. Complementa para a linha de fundo a jogadora que era Fanny Galto. Escanteio para o Palmeiras.
0: É, acabou e tocou pela linha de fundo, que perigava ali o ataque da equipe do Palmeiras. Meteu pela linha de fundo. É escanteio. A Gláucia já está um pouquinho cansada, né? Ela bate do lado direito, aí ela atravessa o campo, bate do lado esquerdo. Nessa lua danada está caída a jogadora do Mista Esporte Clube.
1: Está caída a jogadora mistense ali na pequena área. Vai ter cartão amarelo, gente. Para quem? Cartão amarelo para alguém do banco. É aquilo que a gente fala. O quarto árbitro que fica andando para cá, para lá, aqui na beira do gramado, é o fofoqueiro, hein?
0: Isso. Aí foi para...
3: Como diz o cuiabano, mexeriqueiro, né?
1: Tá mexericando. Mexeriqueiro. César Augusto, agora há pouco o Dinarte falou que o Palmeiras chega, mas não finaliza com aquela coisa, né? Com aquela ímpeto, né?
3: Não, ele tem razão no que ele diz o seguinte. Mas eu digo o seguinte, quando o time é consciente, ele trabalha com o tempo. Ele não tem aquele desespero, né, de fazer o gol. Não, uma hora vai sair. Você pode ter certeza que uma hora vai sair. Então ele tem a categoria. Você vê o domínio. O misto corre atrás. Corre atrás para empanar esse brilho do Palmeiras. Mas o Palmeiras tinha o domínio total do jogo. Isso é quem está vendo aqui vê o Palmeiras. Ah, não está fazendo gol, mas uma hora vai sair. Tem 70 minutos aí.
1: Cobrança de escanteio na Gila. Ali no risco da pequena área, duas jogadoras do Palmeiras subiram livre de marcação. A arbitragem já tinha impugnado o lance.
0: Tenho para mim que um atrapalhou a outra, né? E chegou ali o cabeceio de cima para baixo e a bola acabou saindo pela linha de fundo, para sorte do time do misto.
1: Sai jogando errado, entrega de graça para o Palmeiras, que agradece e vem pelo meio com Emily ali na meia lua da grande área. Recebeu, fez o giro, a Rai perdeu o ângulo para fazer a batida, inverte lá no setor esquerdo. Tainá pega, domina, evita a saída, procura espaço para chegar à linha de fundo, para lá, para cá, tem marcação da Lívia, vai para o cruzamento, tocou curtinho na entrada da área para Rai, de novo recebeu, vai para o gol, para fora. A bola desviada foi a Sassá que tocou para a linha de fundo.
0: O lançamento foi feito ali, é um lançamento sensacional da Tainá Maranhão, que entrou costurando e aí na cobertura chegou a Sassá, deu um pico na bola e acabou cedendo escanteio para a equipe do Palmeiras. A Gláucia de novo.
1: Gláucia vai cobrar escanteio lá pelo setor direito. O Palmeiras pressiona, está empilhando chances perdidas. Uma, duas, três, escanteio para o Palmeiras. Gláucia, perna direita, vem cobrança, levantamento ali na marca penal, desvio de cabeça, tira em cima da linha. A jogadora Isabela evitou gol. Vem Palmeiras de novo no bate-rebate ali dentro da área. O misto consegue tomar a posse de bola. Sai jogando, não consegue armar contra-ataque. Bola tocada para Jéssica. Caiu, é falta nela. Vai ter cartão para a equipe verde.
0: Exatamente, né? Falta por trás. Camiseta de número 5 da equipe do Palmeiras, mas chegou muito forte, né?
1: A Ingrid.
0: A Ingrid pegou bola, pegou a jogadora do misto e por isso foi premiada com cartão amarelo.
1: Agora, observa, César Augusto, a número 6, aquela ruiva, ela trabalha lá pelo lado esquerdo, ela vem dar apoio aqui, ela dá cobertura na marcação, na saída de bola. Impressionante a polivalência dessa jogadora meia dúzia do Palmeiras. Vem aqui pelo setor esquerdo, misto com a Jéssica, colocou na frente, protegeu a defensiva e... é tiro de meta para o Palmeiras.
0: acabou dando a falta, né? É, chegou a Jéssica ali com muita força e acabou fazendo a falta em cima da zagueira da equipe do Palmeiras.
1: Falta para o Palmeiras cobrar no campo de defesa. 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Campeonato Brasileiro Feminino, Série 1, placar de 0 para o misto, 0 também para a equipe do Palmeiras. Vamos chegar a 40 minutos nesse primeiro tempo, 40 do primeiro tempo. Timidamente a sombra vai chegando no gramado aqui. Aqui pelo lado direito de ataque da equipe do Palmeiras. Bola colocada no chão, 40 minutos, o sinal marcou 40, primeiro tempo, amigo torcedor. Prepara-se para cobrar a falta, equipe palmeirense. Inverte lá para o setor esquerdo. Domina Ingrid, vem para fazer o domínio, lança a bola no comando do ataque. Lá pelo setor esquerdo, Tainá Maranhão, chega por baixo, fez o corte preciso a Isabela Mello. Vem dominando no meio de campo, a equipe do misto. Troca passes agora no campo de defesa, recua de longe, muito longe para a goleira Nájila. Nájila sai jogando ali na ala direita. Tá por lá a jogadora, que é a Nayara. Nayara recebe, toca para Sassá. Ali na cabeça da área, fez o giro. Vem dominando Joyce. Joyce caiu, é falta nela. Deu avanço. Vai pro gol, Jéssica. Tocou pra Índia, fez o giro na meia-lua da grande área. Chegou a marcação, caiu, é falta. Falta boa pro misto ali na meia-lua da grande área de Narte. É falta para o misto cobrar. É frontal, mas é a primeira jogada construída.
0: Grande jogada da Luana Índia, né? Ela protegeu, dominou, protegeu, saiu da marcação, deixou o corpo. A zagueira chegou fazendo a falta. É frontal, próximo à grande área. Oportunidade do time do misto fazer o primeiro gol, hein? Palmeiras foi lá, insistiu, insistiu e nada. De repente, uma bola parada em César Augusto.
2: E o que é interessante, né, da Luana Índia, o que ela fez essa falta proposital. Ela viu...
4: Jogada individual dela.
2: Jogadora de frente mesmo. Entendeu que tinha 3-4 ali, o numérico do Palmeiras era maior do que o do misto. Ela deu corpo pra falta frontal, que sabe que, embora parada, pode ser uma grande chance pro misto.
1: Como diria o Aloysio Chulapa, abriu a capa do Batman e esperou contato, né? Prepara-se para fazer a cobrança da falta, equipe do misto. Está próxima da bola, eu estou vendo aqui a número 4, né?
0: Isamelo e Fanigalto, camiseta de número 10.
1: Isamelo e Fanigalto, as duas estão próximas da bola. Uma pega com a perna direita, outra com a esquerda. Fanigalto é com a esquerda e a Isa é com a perna direita. Fanigalto vai para a bola na barreira, pegou a sobra e manda longe para fora a linha de fundo.
0: Uma oportunidade rara dessa, aí você bate a falta baixa para pegar na barreira. Fica complicado.
3: É nesse momento que a gente observa, né? A Luana Índia fez uma excepcional jogada individual dela, frente às duas marcadoras da equipe do Palmeiras. Aí ocorre uma falta dessa. Aí vem o cara desperdiça uma oportunidade. Era uma oportunidade de ouro dessa daí. Falta o quê? Qualidade.
1: Tranquilidade também aqui pelo setor direito, sai jogando a equipe do Palmeiras, vem equipe verde, enfiada de bola para Rai, vem, corta, toca, bola para a linha de lado, essa Sassá. É arremesso lateral para a equipe do Palmeiras, 43, amigo torcedor, 43 minutos jogados, primeiro tempo, 43, primeiro tempo, vem a Rai para fazer a cobrança do arremesso lateral, toca a bola aqui atrás, na linha divisória do gramado para Poliana, troca passes aqui no campo de defesa, vem para fazer o domínio a jogadora, que é a Thaís, abriu lá no setor esquerdo, vem então conduzindo a Palermo, Fê Palermo no setor esquerdo, vem ela, se apresenta para receber. A equipe do Palmeiras vem chegando. Emily recebeu a bola tocada no meio para Tainá, fez o giro, vem a Sassá, fica com ela para a equipe do misto. Fanny Galto lança no campo de ataque, não conseguiu fazer o domínio a Joyce. A bola fica de graça para a defensiva do Palmeiras. Vem Palmeiras de novo com a Lorena Benites. Lorena Benites tocou mais adiante para Tainá, enfiada de bola na área. Olha o gol pintando na Gila. Arrojado. Saiu nos pés da Gláucia.
0: É, a bola colocada pela Brena, né? Ia sobrando para a Gláucia. Saiu bem do gol. A Nájila pratica a defesa, coloca a bola em jogo. Finalzinho dessa primeira etapa. 0 misto, 0 também para o Palmeiras.
1: Poliana domina a bola para o Palmeiras no campo de defesa. Vai terminar o primeiro tempo. 44 minutos já. Vai subir a placa dos acréscimos aqui no Dutra. 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Buzz Express chamou, levou. Vem Palmeiras lá pelo setor esquerdo com a Fê Palermo, tocou na frente, fez o giro, fechou a porta por lá, ela devolve no meio, abriu aqui no corredor. Lorena Benites dominando, toca mais adiante para Poliana. Poliana vai levantar a bola na área. Levantamento da Poliana. Nájila fica com ela.
0: É, a Nájila de novo numa boa fase, né? Sai bem, segura a goleira do misto, pratica a defesa, vai colocar a bola em jogo, 0-0.
1: Tá aparecendo o futebol masculino. Glaicon! Lembram? Agora é Nájila. Lá pelo setor direito, tenta chegar. A Galto chegou. Primeiro a defensiva do Palmeiras com a Poliana. Toca a bola para a linha de lado. É arremesso lateral para a equipe mistense. Olha lá, subiu Dinardi.
0: Subiu mais 4, né? Vamos até 49.
1: Vamos a 49. É o tempo que teve de reidratação também. O atendimento à goleira Nájila nesse primeiro tempo. Vai lá a jogadora Lívia para fazer a cobrança do arremesso lateral. Todo mundo marcado, tocou na linha de fundo. Dominou a Joyce, procura espaço para fazer o cruzamento. Linha de fundo, Joyce ganhou a jogada para lá, para cá. Entrou na área, vai Joyce. Olha o gol do misto pintando o levantamento. Ravena! Ela poderia ter...

0: tocado.
1: É, seria o correto, né? Toca pra trás e fala, faz e me abraça. Ela fez uma excepcional, como gosta de falar o César Augusto, jogada. Tirou três marcadoras, costurou a zaga do time do Palmeiras. E aí, na hora de ganhar um 10, ela acabou tocando, ela bateu na trave e saiu, perdeu a oportunidade, o misto, de abrir o marcador.
0: Sai jogando a equipe do Palmeiras ali no miolo da zaga com a Poliana. Abriu lá no setor esquerdo. Recebe Fê Palermo. Ali na linha divisória do gramado, fez o lançamento. Recebeu, coloca no chão a Rai. Volta de novo, começa tudo no meio de campo. A equipe do Palmeiras, Poliana, chama para fazer o domínio. A 33, que é a Lorena Benítez. Lorena abriu aqui para o setor direito. Poliana recebeu, toca no meio para Tainá. A Gláucia pede bola no meio. Volta de novo com a Poliana. Poliana começa tudo de novo ali no miolo da zaga. Troca passes a equipe palmeirense. Thaís Carla Thaís vai pro levantamento na área, subiu e não achou nada. Ela foi pro gol, mas a bola passou, a Emily Assis não conseguiu cabeceio, a bola foi pra linha de fundo.
1: No cruzamento ela passou lotada, né? Perdeu a oportunidade, saiu direto pela linha de fundo. Tiro de volta para a equipe do misto, que vai empatando em 0-0.
0: 47 minutos, estamos chegando, 47 no primeiro tempo, placar de 0 para o misto, 0 para o Palmeiras aqui no Dutra. Prepara-se para fazer a cobrança do tiro de meta, não tem pressa nenhuma a equipe mistense. Levantamento de bola na meia direita, a bola fica com o Palmeiras. O misto não consegue nem no tiro de meta sair jogando, porque já entrega a bola para o Palmeiras. Joyce domina, coloca a bola no chão lá pelo setor direito, se livrou da marcação, tentou colocar na frente, tocou para Galto, a bola espirrada, sobra para o Palmeiras, para lá, para cá. Então vem Palmeiras dominando com qualidade, passou, recebeu Lorena, enfiada de bola na esquerda para Tainá, encarou a marcação, se livrou da primeira marcadora, vai pro gol, bate em cima da Sassá. A sobra de bola é do Palmeiras de novo, tenta colocar bola na área, Lorena, a bola vai sobrar aqui pro contra-ataque do misto, caiu, não houve nada, se atrapalhou a Joyce, a bola fica de graça pro Palmeiras aqui pelo setor direito com a Rai domina, abre lá do lado esquerdo, aciona para fazer o domínio a Tainá, Tainá chegou a marcação da Lívia, já se livrou da marcação da Lívia, tocou no meio, fez o domínio, Lorena devolveu, enfiada de bola na área, reclamam do toque de mão, arbitragem deu vantagem, vem Palmeiras de novo, ali na meia lua da grande área, vem Sassá, fica com ela para a equipe do misto, tenta acionar Jéssica aqui no contra-ataque, antes da Jéssica chegou a Poliana, toca a bola aqui no setor direito, conseguiu ganhar no jogo de corpo, a Emily tocou na frente, tocou forte demais, é só tiro de meta.
1: É, muito forte, e ela saiu pela linha de fundo, caiu a jogadora da equipe do misto, já o desgaste muito grande, né?
0: A Sassá.
1: É, caiu a Sassá ali. Ainda, ainda bem que o misto tem um banco de reservas até mais ou menos, né?
0: É, por exemplo, eu tava olhando aqui, a Joyce mudou o visual nessa parada, né? Colocou umas trancinhas no cabelo, voltou diferente, né?
1: Então... E é porque tanto ela como a Jéssica não tiveram oportunidade ainda. Ela teve um aqui, você viu o que ela aprontou, né? É muito boa a jogadora, a Joyce.
0: É, Joyce. A bola tocada aqui no setor de defesa, o Palmeiras troca passes. Quem recebe lá na esquerda é a Fê. Fê Palermo conseguiu tocar para Thaís, fez o giro, procura espaço para finalização, tocou para Tainá. Tainá vai pro cruzamento, vai levantar a bola na área, levantou, tira a defensiva com a Isamelo. Vem com a Joyce, tenta armar contra-ataque, equipe do misto. Enfiada de bola para Jéssica, na velocidade, vem aqui pro setor esquerdo, ela tá sozinha. Luana Índia. Luana Índia abriu lá pelo setor direito, olha o misto chegando, demorou para definir, vai levantar a bola na área, levantou, recebeu a Joyce aqui no setor esquerdo, já dentro da área, encarou a marcação, Joyce para lá, para cá, tá sozinha. Tocou na frente, chegou a marcação, fechou a marcação em cima da a Ingrid. A Ingrid tomou espaço, dobra a marcação, ficou sem muita opção de jogada. Foi lá, brigou e perdeu.
1: Ah, demorou muito, né, para concluir a jogada e final. Resistiu bem o time do misto, termina o primeiro tempo.
0: Apita, árbitra, aponta o centro do gramado. Termina o primeiro tempo aqui no estádio Presidente Dutra. Placar de 0 para o misto, 0 também para a equipe do Palmeiras. Já já tem análise de César Augusto, da Jennifer Figueroa e as informações dos bastidores aqui desse intervalo. Um espaço para os nossos anunciantes. 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
2: Muito bem, intervalo de jogo aqui no estádio Presidente Dutra, conhecido carinhosamente como Dutrim. É o futebol feminino que você está acompanhando com a equipe de ouro, tarde de sábado. Placar de 0 para o Misto, 0 para o Palmeiras. Intervalo, uma tarde de muito sol e calor, como tradicionalmente é aqui na nossa capital de Mato Grosso. As equipes ainda nos vestiários, conversando com os técnicos e, claro, dando aquela descansada, reidratada. Já já começa o segundo tempo. É hora de analisarmos esse primeiro tempo de 0 a 0. Aqui no Dutra, César Augusto e Jennifer Figueroa.
3: Então, o placar 0-0, eu acho que até pelo esforço da equipe do Misto, foi um bom placar, viu? Um bom placar, ficou no 0-0, porque houveram oportunidades, muitas, para a equipe do Palmeiras. Mas nós temos que também destacar o setor defensivo do Alvinegro. As duas zagueiras do Misto foram muito bem na partida, né? Tanto a Isa Mello como a Nayara, as duas zagueiras de área, sobressaíram sobre as atacantes da equipe do Misto. E a goleira do Misto muito esperta. A goleira do Misto está tendo um tempo de bola excepcional, coisa que não vinha apresentando. Esse foi o grande destaque pelo lado do Misto. E a Lorena, a Luana Índia, da equipe do Alvinegro, no setor ofensivo, que deu algum susto na equipe do Palmeiras a partir dos 40 minutos. Porque antes dos 40 minutos, aí só deu Palmeiras. Palmeiras. Aí que a equipe do Misto também tem outra coisa. A equipe que está defendendo, você vai defendendo, aí você vê a sua equipe adversária, pô, eu estou defendendo, ela não vai fazer gol, então eu vou sair um pouco mais. Foi o que aconteceu com a equipe do Misto. Aí o Misto começou a sair a partir dos 40 minutos e quase que equilibrou o jogo, porque o desgaste físico também do Palmeiras já foi sentido. E o Dinato falava, olha, o Palmeiras está um domínio, mas o Palmeiras não está fazendo gol. Realmente, Palmeiras é uma superioridade absurda tecnicamente entre o Palmeiras e a equipe do Misto. O Misto, como na primeira intervenção minha eu disse aqui, para o Misto só resta, para esse jogo em que a superioridade é maior, muito maior de um time sobre o outro, só resta para o time de inferioridade menor marcar. E o Misto marcou bem. Mas não adianta só você ficar marcando, porque aí vem aquela história. Água mole em pedra dura, tanto bate até que fura. Uma hora vai cair a casa da equipe do Alvinegro. Felizmente não caiu nessa primeira etapa, mas temos mais 45 minutos. Mas repito aqui, o Misto foi bem nesta primeira etapa, se defendeu bem. Falta, e a gente sabe disso, o investimento do Palmeiras é muito superior à equipe do Alvinegro. O Misto não tem jogadoras mais talentosas no meio campo para impulsionar com mais rapidez essas defensivas, essas retomadas de bola para acionar as meninas da frente. O Misto não tem isso aí, e as que estão aí jogando mal, muito mal, se defendem ali na meia cancha. Mas o Misto precisa ainda de defender, precisa ainda também de impulsionar as meninas no ataque. Quando o time joga dessa forma como o Misto está jogando, eu coloco até você nessa parada aí, Jennifer. Eu vou jogar defendendo, vou jogar por uma bola parada. O Misto teve uma bola parada, uma bola, joga por uma bola. O Misto teve essa bola.
4: Até mais que uma, né?
3: Até mais que uma. Mas falta o quê? Qualidade. Não é isso?
4: Falta qualidade e falta também, na minha visão, falta... Desligado aqui? Tá desligado. Falta pra mim, na visão, a frieza, a tranquilidade de quando chegar, matar o jogo. E eu concordo com você e acrescentaria, César, algumas observações. Você colocou sobre a nossa goleira aí, Nájila, que está indo muito bem. Ela nos passou segurança. E quando uma goleira passa segurança, pra quem tá como espectador, imagina
5: para as jogadoras que estão lá dentro, né? Pro grupo, né? Sim. Minha goleira tá bem, minha goleira tá segura, então vamos embora. Primeiro passo já cumprido. Outra coisa que me chamou a atenção, que foi importante para mim, foi realmente o Misto não levar o gol nesse primeiro tempo. Porque a equipe do Palmeiras teve a posse de bola, criou principalmente até os 15, 18 minutos ali do primeiro tempo, teve mais chances, não chances reais, como vocês bem colocaram, mas chances sim de fazer o gol e não aos fez. E para mim o que me chamou importante também, negativo em relação ao Misto, se defendeu, conseguiu ter uma goleira segura, mas se livrou da bola. Não tem problema você ser um time que vai se defender contra um Palmeiras, que é uma potência no futebol nacional. Mas quando você se defende, quando você vai sair com a bola, você não pode se livrar da bola. Tanto que depois dos 40 minutos...
3: Mas aí falta qualidade.
5: Sim, mas segura a bola, toca pro lado, não se livrava. Chegava ali, eu vou chegar nessa dividida para me livrar da bola. E aí o que acontece? Cansa muito. Porque não dá tempo da goleira, não dá tempo da marcação respirar, porque é o tempo todo se livrando. Então fica aquele bate e volta. Eu acho que
3: só uma meia linha, né?
5: O que eu acho que eu acrescentaria nesse segundo tempo aí pro Misto seria isso. Vamos saber, continuamos defendendo da forma que estamos, com potência, com vontade, mas vamos saber sair. Toca essa bola, calma. E quando tiver a oportunidade, que teve tanto a Joyce como a Luana Índia, que fez ali a possibilidade para a jogadora bater a falta, fazer. Tem que marcar esses gols. Não pode perder essas oportunidades que o Misto teve no primeiro tempo. E o Palmeiras teve a qualidade de ficar com a bola. É uma qualidade técnica incrível. Quem não está aqui no Dutra assistindo a partida está perdendo, porque realmente a gente vê a evolução do futebol feminino aqui, ó, perante aos nossos olhos. Até o meu amigo César comentou aqui. Essa jogadora poderia jogar no Misto masculino? Não. Poderia estar num, né?
3: Ela é muito, mas muito boa jogadora. Tô encantado com essa jogadora da equipe do Palmeiras, a Lorena Benítez, a 33. Ela é baixinha, mas ela dá uma cadência. Ela dá cadência ao jogo. Ela vira o jogo, inverte o jogo, ela dribla bem. Ela com a bola dominada, ela aciona bem as meninas do setor do meio-campo. E eu sou um fã. Eu sou um fã de futebol de qualidade.
5: Sim.
3: De qualidade. Eu não sou um futebol bruto, não. Ela dá um tom de qualidade. É muito boa jogadora. Não só ela, como também a ponta esquerda, né? Mas a Tainá, né? Tainá Maranhão, da equipe do Palmeiras, que joga lá pelo setor da esquerda. Mas ela é uma outra qualidade, né? A qualidade do drible, né? Qualidade do drible, dribla muito bem. Mas eu acho o talento ali no meio campo dessa menina é muito bom.
5: Eu tô junto com você, meu amigo. Eu também prefiro a habilidade de toque, a habilidade de visão dentro de campo. Quando você enxerga a sua jogadora passando, você toca pra ela. Eu também gosto muito desse futebol e foi o que ela apresentou aqui. Então, quem está veio no Dutra, está vendo essa partida, vê a importância, né, da gente ter um time na Série A do Brasileirão Feminino pra gente receber esse tipo de partida aqui no Dutra, porque realmente encanta, enche os olhos e o Misto está sabendo viver esse momento, pelo menos até esse primeiro tempo aqui. Eu só colocaria isso, colocaria essa, não se livrar tanto da bola. Teve a chance? Sai tocando, sai jogando, tem uma calma nessa saída de bola, porque se livra da bola e aí cansa muito a equipe. Mas vimos um Palmeiras muito cansado depois de 18, 20 minutos, né?
3: Eu acho que o Palmeiras, ele começou o jogo forçando a equipe do Misto, tudo bem, presente, tá tudo certo. Mas o Palmeiras, eu acho que isso tem que ser corrigido nos vestiários, forçou muito as jogadas longas, as jogadas espichadas, as jogadas alçadas.
5: Não teve infiltração, né, ali pelo meio,
3: não, não,
5: né?
3: Teve, não teve jogada por baixo.
5: Uhum.
3: Chega no meio campo, lança.
5: E a Nájila tá saindo bem, né?
3: É, não, por isso que sobressaíram as duas zagueiras do Misto, as jogadas de bola aéreas nem sequer tocou na bola as avantes da equipe do Misto. Pô, se não tá dando certo dessa maneira, uma equipe inteligente, talentosa como é o Palmeiras, vamos jogar por baixo. Vamos jogar pro baixo. E essa correção tem que ser feita nessa...
5: Dentro do vestiário, né?
3: É, dentro do vestiário para essa segunda etapa.
5: Eu não sei se foi só uma impressão minha, mas acredito que de vocês também. Parece que o Palmeiras está segurando. Vamos esperar, vamos ver o segundo tempo. A gente tem 45 Mítico. Minutos ainda para correr.
3: Tenho exatamente
5: muito
3: isso.
5: Muito seco, exatamente. Vamos se machucar. Vamos segurar aqui que dá para fazer e vamos administrar.
3: Eu acho que isso responde ao que o Dinati estava falando, né? Uhum. O Palmeiras... Tá ali, mas
5: chega,
3: não tá
5: chega,
3: querendo,
5: mas não
3: chega,
5: marca.
3: Chega, mas não marca, não tá fazendo muito esforço. Ela tá jogando com o tempo, né? Agora a temperatura vai baixar um pouquinho mais.
5: E vai ter uma sombra, né?
3: E aqui tá um calor, para quem tá nos ouvindo fora aqui da capital do estado de Mato Grosso, tá um calor medonho. E Cuiabá está vivendo um período agora, um período seco. A umidade relativa do ar é muito baixa, muito, muito, muito baixa.
5: É muito seco. Até fazer o convite para você que está falando, das pessoas que estão nos ouvindo fora de Cuiabá, manda mensagem para a gente, conta de onde você está ouvindo, se está gostando da transmissão da Equipe de Ouro aí pelo nosso canal do YouTube. E eu acrescentaria também, o Palmeiras, para mim, deu uma diminuída por causa do contra-ataque. A gente começou a ter a Luana e a Joyce driblando e vindo nesse contra-ataque. Aí eles têm que correr e cansa. Então vamos dar uma segurada para administrar para o segundo tempo.
3: Bom, eu finalizo esse meu comentário agora, né, nesse intervalo, e pergunto para você, Jennifer. Você acredita no início dessa segunda etapa ainda?
5: Pelo menos no empate.
3: Volta com os senhores, já início de partida aqui. Palmeiras e Misto.
2: Obrigado.
6: Alves, ele é o cara do gol.
2: Obrigado, César Augusto e Jennifer Figueroa. Começa o segundo tempo aqui no Dutra. Placar de 0 pro Misto, 0 pro Palmeiras. Vem Misto lá pelo setor esquerdo. Luan Índia tocou no meio da zaga. Aparece para fazer o corte sem dificuldade nenhuma defensiva do Palmeiras, com a jogadora que era a Thaís. Sai jogando ali no meio. A equipe do Misto procura espaço para ir pro campo de ataque. Fez o giro, a Sassá volta de novo aqui no campo de defesa. Procura a jogada com o Isamelo. Isamelo coloca para Jéssica. Arbitragem parou. Sobrou uma sola para número 11 do Misto, Dinarte. Tá caída a jogadora número 11, mistense, a Jéssica, sentindo a perna direita. Arbitragem parou, marcou falta e foi a meia dúzia, Fê Palermo.
7: É, pegou legal, né? Tanto que, mas não pintou o amarelinho.
2: Não.
7: Jogada muito dura em cima
3: só
7: da...
3: Só cartão de crédito.
7: É, exatamente. Chegou duro em cima da Jéssica, atacante da equipe do Misto. E durante essa aula de futebol aí de César Augusto e Jennifer Figueroa aí, acrescentar o seguinte, né, César? Vem, fica. Foi uma hora o Misto dá uma escapada, como teve duas oportunidades claras. Olha lá, hein?
2: Prepara-se para fazer a cobrança da falta para a equipe do Misto, a número 10, a Fanny Galto. Fanny Galto, perna esquerda, levantamento para o meio da zaga. Quem sobe, o desvio de cabeça. Facilitou. Ravena segura firme no centro do gol.
7: Dava até para ela dominar essa bola, né? E virar para o gol. Mais uma chance perdida pelo time do Misto.
2: Vem Palmeiras ali pelo setor de meio de campo. A Gláucia recebeu para lá, para cá. Passou linha de fundo. Lorena vai para o cruzamento. Bateu no meio da área. Tira parcialmente a defensiva do Misto. Jéssica vem ajudar na defesa. Saiu jogando aqui pelo setor direito. Tenta armar contra-ataque. Tem marcação em cima dela. Tocou curtinho no meio. Para Sassá. Fez o giro. Toca curtinho a Sara. Sara toca errado. Entrega de graça a bola para o Palmeiras. Ingrid Lima domina e volta no setor de defesa, volta aqui atrás, toca para Thaís Carla. Thaís recebe a linha divisória do gramado aqui pelo setor esquerdo. O Palmeiras adianta suas jogadoras. Fê Palermo tocou errado, tocou no meio, entrega para Sassá. Sassá faz a mesma gentileza, tentou a Joyce, mas acabou entregando a bola para a equipe do Palmeiras. Agradece a Poliana, domina lá pelo setor. Mas gente, é um festival de presente para cá, presente para lá. Enfiada de bola na frente, tenta chegar Luana Índia. Impedimento marcado.
7: É, impedimento marcado. E quando a zagueira do Palmeiras olhou, a Poliana viu aí a Luana Índia, meu amigo, mas ela deu um pique e aí estava impugnado o lance. O Palmeiras vai sair jogando, continua 0-0, início dessa segunda etapa.
2: Não teve nenhuma alteração das equipes?
7: Ninguém mexeu.
2: As duas equipes voltam da mesma forma que terminaram o primeiro tempo aqui no Dutra. 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Domina a bola bola aqui no campo de defesa. Fê Palermo pro Palmeiras, recua de longe para a goleira Ravena. A Ravena quebra a bola para o campo de ataque, acaba tocando a bola para a linha de lado. É arremesso lateral para a equipe do misto aqui pelo setor direito. Lívia não tem pressa nenhuma para fazer a cobrança. Vem aqui, a Lívia está sentindo, ela não está legal. A número 2 do misto veio cobrar aqui lentamente, tá sentindo a perna direita, vai para a cobrança do arremesso lateral aqui pelo setor direito, campo de ataque. Levantamento, procura a Jéssica, dominou, colocou na frente, fez o giro. Jéssica tentou para Fanny, a Fanny saiu com bola e tudo. É arremesso lateral para o Palmeiras no campo de defesa. Palmeiras troca passes, boa parte do gramado aqui pelo setor esquerdo da defesa do Palmeiras está com sombra. Todo mundo quer jogar por aqui agora. Vem a equipe do misto aqui pelo setor direito com Jéssica. Demorou demais a indefinição. Espera, chegou a marcação, pressionou. Enfiada de bola para Luana Índia. Linha de fundo, vai para o cruzamento. Bate em cima da Fê Palermo, ganha escanteio.
7: É, o misto chegando, se assanhando devagarinho, tabelando. Desta feita, Luana Índia tentou fazer o cruzamento, bateu na zaga, saiu pela linha de fundo. A Fanny Galto vai para a batida. Tô sentindo um Tá faltando uma Fanny Galto, que chegou até a seleção paraguaia, né? Essa camisa 10 da equipe do Vitor, tá faltando um pouquinho dela.
2: 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Fanny Galto vem para a cobrança do escanteio. Perna esquerda aqui no setor direito, tem escanteio pro misto. Chegamos a 4 minutos do segundo tempo. Levantamento fechado.

0: Na defensiva do Palmeiras, pega a sobra, a própria Fanny Gato vai pro levantamento aberto lá no segundo pau, subiu a defensiva, a Sassá vai pegar a sobra na esquerda, vai levantar na área, Sassá, levantamento, desvio de cabeça, a Jéssica Joyce subiu, cabeceou alto demais, linha de fundo.
1: É, o cruzamento foi feito pela Sassá, subiu de cabeça a Joyce, ela é pequenininha, como disse César Augusto, né, piquititinha.
0: Sai jogando o Palmeiras lá pelo setor direito, segundo tempo de jogo, placar de 0-0 misto, deu sinal de vida, tá atacando, tá chegando no campo de ataque e o Palmeiras vem lá pelo setor direito, recebeu, colocou no chão Lorena, procura espaço para cruzamento lá no bico da grande área pelo setor direito, vem Palmeiras, vai levantar, cruzamento, tira a zaga do misto com a jogadora que era Isa Mello, toca a bola para a linha de lado, é arremesso lateral para o Palmeiras, permanece no campo de ataque, o Palmeiras vai lá, Raicoutinho para fazer a cobrança, volta a jogada aqui no campo de defesa para Poliana volta no meio ali, a equipe do Palmeiras troca passes no campo de defesa, Thaís domina, Carla, Thaís domina, toca aqui para Fê, Fê abriu mais adiante, vem a Lívia, fez o corte parcial, pode ser um bom contra-ataque, o Joyce não conseguiu fazer o domínio, a Jéssica não conseguiu fazer o domínio, a bola vai ficar com a Índia volta a jogada na contramão, conseguiu a recuperação, a Sara busca a bola para o misto, tenta ligar no campo de ataque, fez o corte no meio do caminho, a Fê Palermo, a bola sai, arremesso lateral para a equipe do misto. 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Vem Lívia para fazer a cobrança do arremesso lateral aqui pelo setor direito. Chegamos a seis minutos jogados nesse segundo tempo. Placar insiste, placar de 0 para o misto, 0 para o Palmeiras. Vem o misto com a Joyce, entrou na área, caiu e não houve nada.
1: Ah, não houve, né? Ela se jogou. Quando...
0: lá pelo setor direito, saem jogando o Palmeiras, coloca a bola no chão, a Raicoutinho já tocou no meio, vem velocidade a Ingrid, olha o Palmeiras chegando, fez o lançamento, conseguiu tocar no campo de ataque, a Rai domina, vem o lançamento, não chegou na Glaucia, a bola fica de graça então para a Nájila. Nájila tenta ganhar todo o tempo do mundo, fazendo as contas agora, César Augusto, são 3 pontos necessários, se um ponto for conquistado hoje, sobra mais 4 jogos para conquistar 2 pontos. Não seria um mau resultado esse empate, né?
2: Não, absoluto. E considerando essa equipe do Palmeiras, né? Pelo plantel, pelo investimento que a equipe do Palmeiras fez, o Palmeiras veio com a equipe titular. Só faltou uma atleta, né? Que não veio da equipe titular.
3: A goleira titular também, Tapia, que é da seleção paraguaia, também não veio.
2: É, mas essa também não vai fazer tanta diferença aí, exato, né, Dinante? Essa não vai fazer tanta diferença. Agora, o segundo tempo, sem mudança as duas equipes, o misto tá bem melhor, né? O jogo tá bem... agora o jogo tá equilibrado, tanto pro misto como pra equipe do Palmeiras. A equipe do Palmeiras se solta mais, a equipe do misto também se solta mais, e o jogo tá bem melhor, melhorou muito, viu?
0: Sobra de bola para Jéssica dentro da grande área, tira de qualquer maneira para o campo de ataque, o Palmeiras chegava lá pela direita, vai sobrar aqui no campo de defesa, setor esquerdo, defensivo do Palmeiras, vem, recolheu, coloca a bola no chão, a Thaís, é Carla Thaís, eu inverti, a Carla Thaís toca curtinho para Fê Palermo lança, procurando aqui no comando a jogadora que era a Glaucia, tira a defensiva do misto, a bola sai para a linha de lado em arremesso lateral, vem a equipe do Palmeiras, Sassá chega, toma a frente, conseguiu fazer a ligação para Joyce tocou errado, vem, conserta tudo a jogadora que era a Sara, lançamento aqui no ataque, vem insistindo Luana Índia no setor direito, tem a Jéssica, colocou na frente, aqui na ponta, tenta chegar no misto, tocou pra Fê, domina, vai pra linha de fundo, procura espaço pro cruzamento, parou, fez o break, começa tudo de novo, Luana Índia se apresenta, toca a bola aqui pra Lívia, vai levantar na área, Lívia, levantamento, Ravena segura,
3: é levantamento,
2: demais essa aí pra chegar.
0: Sai jogando o Palmeiras, foi lá, cometeu falta, arbitragem, deu saída de bola. Tá caída a jogadora palmeirense. Tá sentindo a jogadora verde e branca lá pelo setor direito. É falta marcada, Dionísio Dinarte. Dionísio Dinarte foi abduzido. É, Dionísio?
3: Oi.
0: Agora sim.
3: A Tainá Maranhão.
2: Tá picotando. Olha, Didax, já falei lá no Chopão, parece que vai trazer um chopinho aí pra você, viu? E aí, bom?
0: 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Campeonato Brasileiro Série 1, futebol feminino. Você conferindo aqui no Cultura, estádio Presidente Dutra, decorridos pelo meu cronômetro nesse segundo tempo, 10 minutos. Tem zero.
4: Palmeiras.
0: Também tem zero.
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0: Jogo parado, parece que a coisa é grave lá com a jogadora do Palmeiras, Dinarte. Tá caída lá a jogadora do Palmeiras, recebendo atendimento médico. Ainda não vi movimentação aqui no banco de reservas. Consegui...
2: Já levantou, né?
0: Já levantou
2: o atleta, né? Então, o jogo está paralisado, né? O que a gente nota também é a boa presença do público palmeirense, torcedor do Palmeiras aqui da capital do estado de Mato Grosso, veio prestigiar essa tá quase equilibrado, né? Torcedor visitante com torcedor presente do misto. Do misto tem mais, né?
0: Hoje não paga nada para entrar aqui, não, também, né? Hoje
2: nesse preço que é bom.
0: É, nesse preço. Dinarte... Tá tudo ok agora? Bom, daqui a pouquinho, Dinarte, vem a equipe do misto lá pelo setor esquerdo. Bola tocada pela Natália no meio. Foi lá, Joyce brigou no bate e rebate. Sobra para a equipe do Palmeiras. Coloca a bola no chão, tenta vir para o contra de ataque. A equipe palmeirense inverte aqui na meia esquerda. Conseguiu. Tenta receber a Emily. Recebeu aqui na linha lateral. Campo de ataque. Procura espaço para chegar à linha de fundo. Começa tudo de novo para o jogador aqui, a Fê Palermo. Fê Palermo levanta a bola na área. Nájila! A sobra. Sobra de bola, é palmeirense, fica caída a goleira Mistense. Olha o gol do Palmeiras, bola tirada, bate e rebate, tira a defensiva do misto. De qualquer maneira, toca a bola, Jéssica, para o campo de ataque.
3: E caiu a goleira do misto agora, ficou sentindo, né?
0: No primeiro lance, a Nájila já havia sentido, caiu. O Palmeiras ficou com a posse de bola, a bola foi cruzada na área, agora caiu, está sentindo ali a perna direita, a jogadora Mistense.
3: Ela acabou trombando com a Gláucia, né? E aí levou a pior, está sentindo, chamou a árbitra aqui e falou para ela, pô, eu saio. Ela tromba comigo dentro da pequena área, né? No mínimo falta, né?
0: E é o problema é que não tem VAR, né? Caso o Palmeiras colocasse a bola para a rede nessa sequência que ficou com a posse de bola, a arbitra...
3: Ia dar uma confusão, meu amigo.
0: Pois é, a árbitra viu, não parou o lance e se tivesse o lance de gol, aí ia ser complicado, né? 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Jogo parado aqui no Dutra, atendimento à goleira do misto, Jennifer Figueroa.
6: É, outro misto nesse segundo tempo. O misto começou aí os 5, 6 primeiros minutos, só deu misto. O misto criou, teve chance aí, não chance reais como a gente traz, mas teve chance de fazer o gol, não pode perder. Pra mim, a Joyce perdeu aquele gol de cabeça ali, tava sozinha, é baixinha, mas cabeceou pra cima. Podia ter cabeceado aí pro chão pra marcar. Depois dos 6, 7 minutos, o Palmeiras começou a aparecer, teve uma ou algumas jogadas ali na frente, mas também nenhuma pra matar o jogo. Gol com chances reais de gol, mas criou um pouquinho mais depois dos 6, 7 minutos. Mas eu quero fazer um convite ao ouvinte para mandar mensagem pra gente no 996694616. O que você tá achando dessa partida, do misto, do Palmeiras? Manda mensagem pra equipe de ouro, que a gente terá o maior carinho de estar respondendo a todos vocês e a torcida do Palmeiras cantando e vibrando neste sol de 50 graus. Realmente tá de parabéns.
3: César, a gente há de se louvar também a paixão do torcedor mistense, né? Melhorou muito, mas muito o público. Aí fala assim, ah, mas é de graça. Tudo bem, mas é um sábado quente para Tendel. O cara saiu de casa e veio aí muita gente aqui no Dutra.
2: E vamos ser sinceros e sem hipocrisia, né? É o futebol feminino.
3: Exato.
2: Normalmente tem pessoas que não aceitam futebol feminino. E o
3: Exatamente.
2: Torcedor já está gostando da coisa, né? Está gostando da coisa. É que o Palmeiras também é um chamariz também. E isso é bonito, isso é importante, a presença do torcedor, o estádio está bonito aqui.
3: César Augusto.
2: Oi, diga aí.
3: Aqui na minha frente, doutor Luiz Alberto Mariano.
2: Ô, garoto, tô vendo ele aí.
3: Médico que presta serviço ao misto há mais de 30 anos.
2: Meu contemporâneo, meu colega de infância. De infância, adolescência, gente finíssima, contemporâneo comigo, a mesma idade praticamente.
3: Acho que não vai dar pra goleira do misto, Nájila, hein?
0: Ih, a Luana Índia tá fazendo sinal aqui já pro banco, é a Luana que tá aqui, né?
2: É
7: a líder, né?

0: saíram um monte ali.
1: Como que é o nome da... É Thaís, a goleira reserva do misto?
2: Thaís.
1: Thaís, eu vou anotar aqui. A Thaís número 1, vem aí.
2: E parece que vai mexer no time do Palmeiras, né? A 99 Espinale. E colombiana Espinale, 99. E a número 24, Gracie. E vamos esperar para ver quem é que vai sair para as duas figuras entrarem.
1: A Gracie, né?
2: Gracie.
1: Gracie é Espinal, né? Bom, na equipe do misto, e alguém do Palmeiras está ali dando uma bronca na arbitragem. Está saindo a 5, não? Está saindo a 5 do Palmeiras, que é a Ingrid Lima.
2: E já tinha cartão amarelo, né?
1: Uhum.
2: E a Espinal, muito boa jogadora, essa 99 aí, viu? Ela não é aquela... tão a técnica apurada, mas ela é de muita velocidade, puxa o contra-ataque danado.
0: Sem otar do cabelo ela.
1: 16 está indo embora também, está indo embora Emily. Emily 16 está indo embora e o misto vem a 7.
2: Olha aí, camiseta de número 7 na equipe do misto é a Andressa.
1: 24, Grace.
2: Grace, a equipe do Palmeiras, e a Andressa do misto vai para o jogo. 7,
1: né? Andressa.
2: E a Nájila vai passando aqui, amparada pelo Dr. Luiz Alberto.
1: Quem que está indo embora para a entrada da Andressa?
2: A Thaís Helena vai para o jogo.
1: A Thaís Helena vai para o jogo. Quem que está... Ah, está saindo a... Aqui, está saindo a... A Galto, né? A Galto está indo embora. A Fanny Galto.
2: Eu não tiraria a Fanny Galto. Eu tiraria a Sassá.
1: Ah, é verdade.
2: Né?
1: A Fanny
2: Porém,
1: Galto.
0: Acompanhe os relatores.
2: É. Ela tem a bola parada apurada, né? Ela, um lance ela pode colocar uma jogadora do misto aí na cara do gol, né? Então acho que não sei.
0: Aliás, o que o Didac falar é eu também acompanho. O que ele falar, eu acompanho.
1: Lá pelo setor direito, sai jogando aqui pelo Palmeiras. Poliana coloca a bola no chão, devolve aqui do outro lado para Carla Thaís. Carla Thaís chama para fazer o domínio a Fê Palermo. Fê vai fazer o cruzamento, tocou na entrada da área, procurando a jogadora que é a Tainá, fez o giro, entrou na área, vai pro gol, Thaís! A primeira intervenção da Thaís, segura em dois tempos.
2: É, a Brena partiu aqui do lado esquerdo, pegou de perna direita, rasteiro bem colocado, a Thaís já praticou a primeira defesa.
3: Quero chamar de novo o ouvinte, né? Pra mandar mensagem pra gente aqui no 996694616. E aí, qual sua opinião? O que você tá achando desse jogão aqui no Dutra com torcida do misto, torcida do Palmeiras e a sua torcida aí da sua casa? Você pode participar mandando mensagem pra gente. Mensagem pra equipe de ouro. A gente está esperando aí. 996694616. Zap de ouro.
1: Chegamos a 18 minutos, segundo tempo, 18, segundo tempo, placar de 0 para o misto, 0 para o Palmeiras. Série 1, Campeonato Brasileiro, futebol feminino, vem Palmeiras, subiu. Toque de cabeça, Grace briga por ela, colocou na frente, Sassá fica com a bola para a equipe do misto e tenta se organizar ali no campo de ataque, tenta sair o misto.
2: A falta dura, hein, da Grace, 24, em cima da Natália, cartão amarelo no primeiro lance da Grace.
1: Pois é, entrou determinada a Grace. Tá sentindo a jogadora mistense, a Natália, meia dúzia, ali no setor esquerdo do campo de defesa. 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Buzz Express, chamou, levou. 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Digamos que 40% do gramado já ele tomado pela sombra. Fica caída a jogadora mistense e as palmeirenses induziram a árbitra a ir lá mandar ela levantar. É, peso da camisa é importante.
2: E agora a Isa vai para a bola.
1: Isa Melo vai para a cobrança da falta ali no campo de defesa. Vai levantar lá no setor esquerdo do campo de ataque, procurando a Jéssica. Vem a defensiva com a Poliana. Tirou, fez o giro, consegue colocar para a Grace. A Grace que acabou de entrar e já recebeu o cartão amarelo. E vem a equipe do Palmeiras. Bola tocada aqui no miolo da zaga. Vem para fazer a recepção, dominar e colocar bola no chão por aqui. A jogadora que é a Brenda. Brenda para Fê Palermo. Fê Palermo tocou na frente e fez o giro. A Tainá. Vem a equipe do Palmeiras, vem ali pelo corredor central, tocou, recebeu a Lorena, abriu lá pelo setor direito para a Poliana, a equipe verde e branca, a Poliana levantou bola na área, tirou parcialmente a equipe do misto, vai sobrar na entrada da área, vai para o gol, Thaís, chute da Gláucia de longe, rasteiro, Thaís, está trabalhando também, Dinarte.
2: Exato, né, a Gláucia pegou de fora da área, bateu mais uma vez, forte, rasteiro, bem colocado, Thaís praticou a defesa, coloca a bola em jogo, 0-0.
1: Sai Palmeiras. Vem de novo no contra-ataque, vem velocidade com Espinale. Espinale coloca aqui no setor esquerdo, boa triangulação para Thaís, fez o giro, toca errado a Tainá, a bola fica com a Sassá. Sassá sai jogando, tenta armar contra-ataque, toca ali no meio para a jogadora que é a

0: Sara, e tocou errado. E o Palmeiras agradece, Sassá vem, briga por ela, toma frente e recebe falta.
1: É, houve a falta ali em cima da Sassá, que foi efeito retardado, né? Ela caiu depois, né? Sentiu ali, mas já levantou. 0-0, o misto vai vendendo caro esse empate pro Palmeiras.
0: 20 minutos, segundo tempo, 20 do segundo tempo aqui na Cultura, você acompanha futebol feminino, 20, segundo tempo, estádio Presidente Dutra, placar de 0 pro misto, 0 também pro Palmeiras. Lá no setor esquerdo, a Jéssica colocou no gramado, tocou na frente, olha o misto chegando, saiu pro lado errado, bola recuada para a Ravena. A Ravena quebra lá no setor direito, campo de defesa para a Poliana, se apresenta por lá também a Lorena. Lorena Benites cruzou, perdeu, vem pro cruzamento, Jéssica, levantamento, bateu em cima do adversário, ganha escanteio.
1: Demorou um segundo, chegou a cobertura, acabou tocando pela linha de fundo, o misto ganha escanteio nesse exato momento, as duas zagueiras do misto vai pra área.
0: O misto tá criando coragem, ficou tímido atrás, se tá, defendendo.
1: Tá bem melhor do que no primeiro tempo, hein?
0: Prepara-se para fazer a cobrança da falta, do escanteio, quem? Prepara-se a Lívia, né? É a Lívia. Não, a Lívia tá aqui. Prepara-se para fazer a cobrança.
1: É a Sara.
0: A Sara vai para fazer a cobrança do escanteio para a equipe do misto lá pelo setor esquerdo. Oportunidade na bola parada. Autorizada, perna direita, levantamento no meio da área, o desvio de cabeça. Ravena, fácil a defesa.
1: Quase o misto chegou. Feito o cruzamento, a cabeçada em cima da Ravena.
0: Vem, Tainá, vem o Palmeiras no contra-ataque, fez o giro, olha o gol do Palmeiras. Para lá, para cá, tocou, passou, olha o gol pintando, salva a goleira do misto, ainda tem mais Palmeiras dominando por aqui, a Lorena volta a jogada de novo ali na meia lua da grande área, encontra espaço, tocou na área, tocou para o meio da área, tira de qualquer maneira para a linha de fundo.
1: Eu, para mim, é Spinale lá pelo... Tava em impedimento, hein? Entrou sozinha, meteu para trás a zaga do misto em cima do lance e com a Jéssica, meteu pela linha de fundo, escanteio para o Palmeiras, a Gláucia tá indo para lá.
0: Gláucia, prepara-se para fazer a cobrança do escanteio, diga.
2: Eu quero falar pro ouvinte que ele tem que mandar o WhatsApp, não ligar. Não dá para colocar você ao vivo aqui com a gente, mas se você mandar uma mensagem.
1: Seria um prazer, né, Jennifer?
2: Sim, com certeza. Mas manda uma mensagem pra gente que a gente vai trazer sua mensagem ao vivo aqui no jogo.
0: Tem escanteio pro Palmeiras lá pelo setor direito. Tá trabalhando a Thaís, a goleira que entrou no lugar da Nájila. Levantamento de bola na marca penal. Tira a defensiva do misto parcialmente. A sobra de bola. A segunda bola é do Palmeiras. Toca curtinho aqui no meio. A Rai Coutinho recebe. Volta de longe. Tá aqui na linha divisória do gramado. A Ravena. A Ravena abriu lá pelo setor direito pra Grace. Grace em velocidade. O Palmeiras tenta chegar à linha de fundo. Colocou na frente pra Grace. Vai pro cruzamento. Grace. Saiu com bola e tudo.
1: Exatamente. Pela linha de fundo, o tiro de volta para a equipe do misto, que tomou esse susto agora e coloca agora a casa em ordem, com tranquilidade, vai empatando em 0-0.
0: César Augusto, misto deu uma boa melhorada.
3: Ao segundo tempo do jogo, assim, vendo a produtividade do misto, é totalmente diferente da primeira etapa, viu? Misto da primeira etapa só defendeu, não. O jogo agora tá bem aberto, né? Tanto aqui como lá, pode acontecer o tanto do Palmeiras como para a equipe do misto. O misto, evidente, falta qualidade, né? Na hora da definição, mas o Palmeiras também não deixa por menos, né? Também essa qualidade tá deixando muito a desejar.
0: Vem a equipe do Palmeiras, bico da grande área pelo setor direito, bateu em cima da Sassá. Arbitragem manda seguir. A palmeirense queria toque de mão. A mão, o braço estava preso ao corpo. Tocou aqui pelo setor direito para Sara. Afunilou e perdeu. Saiu pro lado errado a Sara. Fica com a bola o Palmeiras com a Rai Coutinho. A Rai toca lá pelo setor direito. A Grace procura espaço, entrou na área, adiantou. A Isa toca a bola para a linha de lado.
1: Aí chegou a zaga, minha amiga. Acabou arrepiando o arremesso lateral já cobrado. Palmeiras volta.
0: Tem pressa a equipe Palmeiras, a equipe verde e branca vem de novo lá pelo setor direito com a Grace. A Spinale toca a bola aqui atrás. Vem a Poliana para fazer o domínio. Poliana abriu, tocou no meio. Vem a Brenda. Brenda toca para Thaís. Carla Thaís arrancou ali na meia-lua da grande área. Não saiu a tabela, conseguiu inverter lá do outro lado. A jogadora que era a Gláucia vai para o cruzamento. cruzamento, tocou na área, tirou a defensiva, a bola passa, vai sobrar aqui no setor direito para Lívia, sai jogando a Lívia, procura espaço para fazer o lançamento, tocou no meio curtinho para Sara, demorou demais Sara, lançou lá pelo setor esquerdo para Joyce, Joyce toda a defensiva do Palmeiras contra Joyce, Joyce contra quatro jogadoras, entrou na área, vai Joyce, colocou na frente, bateu Ravena.
1: Era o que ela podia fazer, né? Partiu em velocidade, já chegou cansada lá do outro lado, bateu forte, praticou a defesa, Ravena coloca a bola em jogo 0-0.
0: Já já vai ter mais alterações na equipe do misto, daqui a pouquinho vem mais duas jogadoras na equipe mistense, 28 e a 9, vem Palmeiras aqui pelo setor esquerdo, Tainá se livrou da marcação, vai para a linha de fundo para fazer o cruzamento, mais uma finta na Lívia, levantou, colocou na área, tira Isamelo, a Sassá fica com a sombra ali na meia lua da grande área, tem marcação, dobrou a marcação, ela entrega a bola para a sua companheira, que é a Isamelo, que toca para a linha de lado, arremesso, está chegando uma terceira jogadora ali do misto, é a 17, também vai entrar,
1: Debinha,
0: né? Debinha 17,
1: a 9 é Isa Rangel,
0: Debinha.
1: E agora a pausa para hidratação.
0: Isa Rangel.
1: A número 28 é a Priscila.
0: Priscila.
1: Aí daqui a pouquinho a gente, para mim já deu a Sassá, hein? Ela coloca as bolas muito na fogueira para as companheiras. É exemplo desse lance agora. Ela podia voltar aqui com a goleira, ela resolveu jogar um abacaxi lá para a Natália, que teve que se livrar da bola, né? Pausa para hidratação, meu cara.
0: E é o momento dos nossos comentaristas analisarem esse jogo até aqui, 26 minutos. César Augusto.
3: Então, Delmo, o jogo está bom, né? O misto não está sofrendo tanto aquele sufoco que foi no primeiro, na primeira etapa. Se bem que agora, nos últimos minutos, agora antes da hidratação, a presença do Palmeiras mais de forma ofensiva está sempre mais presente, né, do que a equipe do Alvinegro. O problema do misto é um problema estrutural, né? Falta qualidade. Quando o jogo fica fechado e o misto defende, ele defende bem. Qualquer equipe é capaz de defender. O duro é você construir. Defender é mais fácil do que você construir. Na defesa, o misto defende bem. Mas na construção, o Palmeiras abre. Tá aí, vai para cima agora. Aí o misto não sabe o que fazer, porque não tem qualidade. Não tem força física, as meninas da frente. Não estou falando da centroavante, mas do setor, dos setores de lado do campo, né? As meninas do meio campo também não têm passes longos, ficam enrolando com a bola, vira para cá, vira para lá, e o jogo não rola para a equipe do misto. O campo está todo aberto para o misto. Falta qualidade para fazer o gol.
1: E força física, né, César?
3: Também. Mas o misto melhorou muito, viu Dinâmico?
1: Ah, não, com certeza.
3: Não, mas foi um absurdo. Para quem viu o misto, como nós vimos, como você viu, antes da paralisação, era uma coisa de se absurdo. As meninas estavam arrastando dentro de campo. Agora não.
1: Exatamente.
0: E agora vai ser processado as substituições na equipe do misto.
1: É, as três aí, né, que já foram citadas. Vamos ver quem é que sai agora.
0: Vamos ver se a Sassá vai embora, né? Porque a Sassá tá cansada, ela não consegue sair jogando, entrega a bola de graça ali numa área perigosa. Ali na meia-lua da grande área, ela já entregou duas vezes. Está saindo a 99, né?
1: Luana Índia vai embora, é uma centroavante por outra, é outra que eu também não tiraria, a não ser que ela cansou, né?
0: E ela tem altura, ela tem posição física.
2: Não achei que ela tá cansada, né? Acho que tem jogador com cara de muito mais cansada que ela dentro de campo.
0: Mas ou demora para arrumar essa plaquinha, é a 15.
1: Joyce, também não tiraria, só se cansou. Só se cansou.
2: Parece assim, quais são as melhores? Vamos trocar?
1: É.
2: Porque para mim a Joyce e a Luana ainda estavam muito bem na partida.
0: As principais jogadas do misto saíram do pé da Joyce e da Jéssica, né?
1: Exatamente. Tá faltando um aí, né?
0: Tá. Eu acho que ele deixou... vem a equipe do Palmeiras, linha de fundo, vai pro cruzamento, fez o break, começa tudo de novo, Spinale toca ali atrás, vem para fazer o domínio, Lorena tocou na frente, não tem ninguém de verde, a bola vai embora pra linha de fundo.
1: Toque errado, saiu pela linha de fundo, tiro de volta para a equipe do misto, vai empatando em 0-0.
0: Prepara-se para fazer a cobrança do tiro de meta, equipe do misto, por meio da goleira Thaís. 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Campeonato Brasileiro Série A1 Futebol Feminino aqui no estádio Presidente Dutra. Decorridos pelo meu cronômetro neste segundo tempo, 30 minutos. Tem zero.
4: Palmeiras
0: também tem zero.
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0: Arremesso lateral para Lívia fazer a cobrança aqui pelo setor direito, campo de defesa. O tempo passa, tô preocupado com os acréscimos. Teve atendimento a Nájila, teve reidratação, teve substituição. Vem a equipe do misto aqui pelo corredor com a Debinha, enfiada de bola na direita para Jéssica. Jéssica, antes da Jéssica, Fê Palermo foi lá e toca a bola para a linha de lado. Arremesso lateral aqui na direita para o misto. Permanece no campo de ataque. É numa dessas que o misto acerta um contra-ataque. Pode surpreender, é 3 pontos que precisa para a permanência na Série A1. 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Vem Lívia para fazer a cobrança. Sai daí, professor. A Lívia vai fazer a cobrança aqui pelo setor direito. Toca curtinho para a Debinha. Procura espaço para o cruzamento. Chega, aperta a marcação ali da Fê Palermo. Conseguiu tocar aqui. Começa tudo de novo. O misto vai para o cruzamento. Levantamento de bola na área. Tira a defensiva do Palmeiras e tenta armar contra-ataque. Lá pelo setor direito vem a Spinale. Spinale conduzindo o Palmeiras para o campo de ataque. Abriu mais adiante para a Poliana. Afunilou, trouxe pelo meio. Recebeu a Lorena. A equipe do Palmeiras troca passes. Tenta ir para o campo de ataque pelo setor direito. Misto já recompõe a sua defensiva. E a equipe do Palmeiras troca passes. Inverte tudo aqui pelo setor esquerdo. Carla Thaís recebeu. Vai para o campo de ataque. Aciona aqui na esquerda. Fê Palermo. Fê Palermo tocou no comando para a Gláucia. Foi desarmada. Sobra de bola aí do misto. E tenta armar contra-ataque. Bola para Jéssica. Jéssica se atrapalha. Tem marcação em cima dela. Conseguiu devolver para Debinha. Vem no meio do caminho, a Poliana fez o corte pro Palmeiras, consegue acionar Gláucia. Gláucia conseguiu tocar curtinho pra Tainá, arbitragem parou, marcou falta.
1: É, ficou brava a Tainá Maranhão, né? Porque ela levava vantagem no lance, deu um cartão amarelo pra árbitra.
0: É, tem momentos que a arbitragem também atrapalha, né? Dava para deixar a bola seguir, no caso, pro interesse do Palmeiras, né?
3: Tava dando vantagem, né?
0: É. Prepara-se para fazer a cobrança da falta número 9, que é a Gláucia para a equipe palmeirense. Todo mundo vai para a área do misto. 33 jogados nesse segundo tempo, placar de 0 pro misto, 0 pro Palmeiras. Calor diminuiu a sua intensidade porque o sol já deu uma calmada, né? Tá chegando o final da tarde, comecinho da noite. Levantamento para a área, tira defensiva do misto. A sobra de bola é de novo com a Ravena pro Palmeiras, lá pelo setor direito a Spinale. Spinale levanta a bola na área, passou por todo mundo. Lívia toca a bola para escanteio.
1: Chegou bem a Lívia aqui na cobertura, acabou tocando pela linha de fundo. Escanteio, adivinha quem vai bater?
0: É a número 9, Gláucia. Ela?
1: Tá cansada já, viu, bicho? Tanto bater escanteio.
0: Prepara-se, Gláucia, para fazer a cobrança do escanteio para o Palmeiras. É aqui pelo setor esquerdo, placar de 0 a 0, torcedor. Levantamento de bola no primeiro pau, desvio, linha de fundo. Novo escanteio.
1: A bola, quem tocou na bola foi a zagueira do... Agora ela vai consertar.
0: Gente,
1: agora ela vai consertar. Porque quem tocou na bola foi atacante do Palmeiras.
0: Eu vi daqui, mas é complicado. Depois você critica, aí vem um monte de coisas, né? É impressionante como que foi um erro grotesco, César Augusto.
3: Não, mas o Dinarte que falou pra ela, é por isso que ela mudou a árbitra. Ela ouviu o Dinarte falando ali. Olha, eu tô preocupado com aquele casalzinho de quero-quero ali atrás da goleira da equipe do Palmeiras, viu? Sai daí, rapaz!
0: Ah, não, ali pode ficar. É, tem um casalzinho de quero-quero ali na grande área do Palmeiras. Levantamento, tirou a defensiva. Não, quem tirou foi a jogadora do misto. Armou contra-ataque pro Palmeiras. Bola tocada pra Fê. A Fê Palermo lança aqui no setor esquerdo. O Palmeiras procura espaço. O misto fecha a porta. Bola tocada pra Lorena. Lorena devolve pra Fê Palermo. Fê Palermo vem pela meia esquerda. Chega a marcação. Chegou cometendo falta a jogadora mistense.
1: Caiu de maduro, já batido.
0: Tem pressa a equipe do Palmeiras. Versão de jogada para Grace lá no setor direito. Entrou na área, vai para o cruzamento no segundo pau. Foi forte demais, Tainá, não chegou a tempo.
1: É, bateu muito mal, né? Pela linha de fundo, tiro de volta para a equipe do misto, 0 a 0.
0: Pois não?
2: Temos ouvintes passando por aqui. Armando Arruda, a equipe nota 1000 está arrebentando. Vai misto, vamos ganhar.
1: Muito obrigado, Armando.
2: E Aristides Dias da Silva, vamos vencer, misto.
0: 35 minutos jogados do segundo tempo. O sinal marcou 35, placar aqui no Dutra. 0 pro Misto, 0 pro Palmeiras. Vem Palmeiras lá pelo setor direito. Palmeiras acelerou. Gracie fez o giro em velocidade lá no setor direito, bico da grande área. Fecha a porta, Natália. Ela começa tudo de novo aqui atrás, a equipe do Palmeiras com a Lorena. Lorena pra Gracie. Em velocidade, entrou na área. Linha de fundo, vai pro cruzamento. Adiantou. E a bola foi embora pra linha de fundo.
1: E aí a proteção da Isa, né? Com toda a sua experiência, com passagens aí pelo Fluminense, de tantas equipes, campeã brasileira pelo São José, e aí ela botou só o corpo na frente e deixou sair a bola. Tá caída a Sassá, camiseta de número 22 do Misto.
0: E tem uma alteração ainda, né?
1: E vai sair de maca.
0: É, tá entrando o departamento médico. 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Chopão, se tem Copa, tem Chope. Se tem Chope, tem Chopão. César Augusto.
3: Pois é, o jogo tá... Agora, a situação agora é o Misto segurar esse resultado, né? Esse resultado já passa a ser muito interessante pro Misto. É pena que o Misto não tem condições, qualidade técnica para assustar a goleira da equipe do Palmeiras. O Misto mal consegue ali trocar algumas jogadas ali próximas à área da equipe do Palmeiras. Se tivesse uma jogadora mais incisiva, né? Mas a gente exige do Misto isso. Mas o Palmeiras, que veio com toda a pompa para cá, dominou praticamente todo o jogo, mas o gol que é bom, nada.
1: Então, duas tá, mexidas no Palmeiras,
3: tá,
1: hein?
3: Tá do mesmo tamanho aí.
1: Ana Guzmán, número 2, tá indo pro jogo, tá indo embora a camiseta de número 77, a Rai Coutinho. E a jogadora, a craque do time, vou dizer assim, né? A número 33, a Lorena Benítez, tá indo embora.
0: Para a entrada da 12. Quem é a 12? Uma dúzia. Tá, 28 entrou no Misto, a Priscila, né? Agora sim entrou no lugar da Sassá.
1: Exato. Já vai tarde, viu, Sassá?
0: Só falta o nome da 12 do Palmeiras, tá bom? 37.
1: Duda Santos.
0: Como?
1: Duda Santos.
0: Duda
1: Santos. E aí a Priscila tá em campo com a camisa de número 28 pela equipe do Misto.
0: A equipe do Misto tenta sair jogando ali no meio, o Palmeiras já recupera. Bola tocada no meio, vem conduzindo, ganhou a jogada a equipe do Misto na sequência, na bola, sem falta, bola tocada aqui no setor direito. A Isa domina, abriu na direita para a Lívia, recebeu, enfiada em profundidade, não tem ninguém. Ninguém da equipe do Misto por ali, fica fácil para Carla Thaís recuar para a goleira. A goleira devolve, a Ravena devolve para Carla Thaís, toca para Fê Palermo, arranca em velocidade aqui na meia esquerda, vem a número meia dúzia do Palmeiras, lança aqui na esquerda, boa jogada para Gracie, recebeu, encara a Lívia para lá, para cá, começa tudo de novo, toca para Gláucia encara a marcação da Lívia, toca para Gracie recolheu, vem a Lívia, tenta fazer o domínio, conseguiu a Lívia, na bola, tenta armar contra-ataque.
1: É um negócio que a Jéssica já não dá mais, ela tá cansadíssima, né? Jogou, marcou muito, né? Correu demais. Tá ali caída no chão e o Palmeiras desce.
0: E o jogo segue. Jéssica, número 11, caída no gramado aqui no setor esquerdo, cansada, sentindo cãibras. A equipe do Palmeiras insiste lá pelo setor direito. Spinale chegou por baixo. A Natália toca a bola pra linha de lado. Arbitragem marca arremesso pro Palmeiras. E o Palmeiras tem pressa. Palmeiras agora quer o resultado. 39 minutos, segundo tempo. Lá pelo setor direito, o Palmeiras vem conduzindo. Bola tocada ali no meio para a Brena. Brena abre o espaço para fazer o chute. Preferiu tocar para Fê Palermo vai enfiar a bola na área, enfiada o corte da defensiva parcialmente, olha o gol do Palmeiras,
1: não valeu,
0: e não aconteceu também, né?
1: Exato, foi pela linha de fundo, mas já estava impedida a atacante do Palmeiras.
3: A Jéssica tá sem condição nenhuma, o Misto já utilizou as 5 alterações, né? O Misto já fez as 5, né?
0: Não, o Misto fez a goleira. É, já fez.
3: Já fez.
0: A goleira
3: cinco,
0: fez as 5.
3: Ela tem que ir tá indo pro sacrifício.
0: É, e 40 minutos. Aí tem mais os acréscimos, né? Seria um castigo, né? O Misto agora levar o gol. Brigou tanto, se defendeu tão bem, né?
2: No mínimo mais uns 10 minutos, hein?
0: É. Prepara-se para o levantamento de bola, goleira Thaís, a bola de novo com o Palmeiras, Poliana coloca no ataque, o Palmeiras vem, vai ser muito difícil o Misto segurar, enfiada de bola aqui na esquerda, dominou, vai para a linha de fundo, a Gracie saiu
1: perfeita, hein, perfeita, a Lívia, né, fez uma grande partida. marcou a Tainá Maranhão, que é da seleção brasileira. A Isa Rangel, a Isa Mello também caiu ali, meu amigo. É preocupante. 40.
3: Olha, essa Lívia é uma excelente marcadora, viu? O problema dela é quando ela passa do meio campo para frente.
0: O apoio, né?
3: O apoio dela que é muito fraco. Ela demora muito para chegar, né? Mas como marcação, bem disse o Dinati, aí praticamente anulou a melhor jogadora do Palmeiras, né? Muito rápida, craque de bola.
0: Eu percebi agora uma questão interessante. Já vocês vão...

0: Poder ter comentar, as jogadoras do misto têm a bola, elas se livram da bola sem ter a percepção de que vai dar sequência.
1: Exatamente, falta concatenação entre as jogadas ali no meio campo, esse que é o grande problema do misto.
0: Parou, dominou, pensou, não, eles se livram da bola, entregam a bola pro Palmeiras que vem de novo, vem Palmeiras com a Carla Thaís, aqui na meia esquerda, toca curtinho, a equipe do Palmeiras troca passes, a Duda, oi Duda, entrou no jogo lá pelo setor direito, ela toca pra Grace, Grace consegue achar a jogada com a Spinale. Spinale enfia a bola na área, olha o Palmeiras chegando perigosamente com a Gláucia lá na linha de fundo, vai para o cruzamento, levantou, bate na adversária, ficou pedindo penalidade, a arbitragem manda seguir. Caiu, a arbitragem parou, marcou falta.
2: É, em cima da Isa Rangel, na verdade, com a disputa, e essa falta foi boa para o misto, né, para dar uma acalmada aí, porque finalzinho de jogo, o misto tem que segurar um ponto importantíssimo para as pretensões das Tigresas.
0: 42, vamos chegar a 42 minutos desse segundo tempo. Jogo dramático, o misto precisa segurar o empate, é importante pelo menos o empate nesse momento. Já o Palmeiras foi para cima, o Palmeiras quer a vitória, o Palmeiras é superior tecnicamente, fisicamente também. A equipe do misto tenta fazer o giro lá pelo setor direito com Andressa. Andressa ganhou a jogada, colocou na frente, tenta chegar à linha de fundo ainda. Andressa dobrou a marcação, Andressa tocou na área, bate em cima da adversária e vem com contra-golpe, vem Palmeiras, lançamento no meio do caminho, foi buscar a jogada, a jogadora que era Fê Palermo fez o giro, vem no atalho, fica com ela Sara, recua a bola para Isa Melo, Isa lança, foi forte demais, a bola sai pra linha de lado, olha onde é que tá aqui a número 6 de novo, ó. É impressionante, ela armou lá pelo setor direito, o contra-ataque, veio aqui, cobrou o arremesso lateral, é bola, não, não tá nem um pouquinho cansado ainda, lá pelo setor direito, a Poliana vem dominando para a equipe do Palmeiras, vem pro campo de ataque, placar de 0-0, vamos chegar a 43 minutos, bola tocada ali no meio para a Gláucia, Gláucia fez o giro, dobrou marcação, ela encontra a Duda, Duda lança aqui na esquerda, dominou a Grace, vai levantar a bola na área, bate em cima da adversária, sobra para a Grace de novo, começou de novo, acionou a Duda, Duda toca curtinho para Fê Palermo, a Fê domina, a Fê fez o giro, tocou mais atrás, fica com a Sara, Sara entregou errado, Isa Melo vem, conserta tudo, na verdade era a Natália, toca ali no meio, o jogo é com o Palmeiras de novo lá pelo setor direito, tem pressa a equipe palmeirense com a Ana, Ana inverte tudo aqui no setor, toca ali no meio, tira a defensiva da equipe do misto com a Nayara, a bola tocada aqui pelo setor direito, vem no contra-ataque, olha a velocidade da equipe do misto, pode ser um bom ataque, chegando em velocidade a Debinha, Debinha tocou no meio pra Lívia, adiantou, corte da zaga preciso, vem aqui a Lívia, briga por ela, consegue colocar no chão, a Lívia não se entrega, bola tocada para Debinha, vai pro cruzamento, Debinha, levantamento direto, olha o gol do misto para fora, antecipou a goleira Ravena, bola caprichosamente vai para a linha de fundo, Dionísio Dinardi,
2: não sei daí, mas daqui para mim ela parece que bateu no travessão e saiu pela linha de fundo, né? A Isa Rangel subiu antes da goleira, esperou, né, demais a goleira Ravena, e aí a Isa rapidamente entrou, quase o misto chega lá.
0: É, por muito pouco, tem uma alteração para acontecer no Palmeiras aqui. Palmeiras vai fazer sua última.
2: Fala o número aí para mim.
0: É, não, a Ruiva não vai sair, não. É, vai entrar a camiseta de... Tem um cidadão na frente ali. A 31.
2: Ana Flávia.
0: 31, Ana Flávia.
2: Tá saindo a Gláucia. Cansou de bater escanteio.
0: É, é o que ela fez mais no jogo. Mais Ana Flávia. César Augusto, 44 minutos, já vai subir a placa dos acréscimos.
1: É, pode ser que ainda ocorra gol de parte a parte, mas nós temos que louvar aí nessa partida aqui a excepcional condição física do misto, viu? Foi da água para o vinho do início do campeonato para esta segunda parte do campeonato, viu? Melhorou muito, mas muito mesmo. De parabéns à zaga, as duas meninas da zaga, excepcionais, a Isabela e a Nayara, contando com a presença da Nádia, né? E da própria Thaís também. Foram exuberantes nessa partida, viu? Grandes destaques aí, porque para segurar essa equipe do Palmeiras, quantas bolas alçadas ocorreram nesse jogo para o setor defensivo do misto, e o misto não perdeu nenhuma, Delmo, nenhuma. Todas o misto venceu. O falta ou misto é aquela situação que nós já debatemos aqui. O meio campo mais rápido, o meio campo mais concatenado, com jogadas mais rápidas e não a desviar da bola, né? Despachar a bola, tirar a bola de qualquer maneira.
0: Ednarte, subiu a plaquinha dos acréscimos.
2: Não vi, rapaz.
0: 9.
2: O quê?
0: 9.
2: Que? Pra que tudo isso?
1: 9 é outro jogo, né?
0: Pois é, o terceiro tempo, como dizem por aí. É, 9 minutos, tá aparecendo Copa do Mundo. Bola fora do gramado, arremesso lateral pra equipe palmeirense. 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Vem Palmeiras, lá pelo setor direito, com a Spinale. Tocou no meio, fez o giro, vem Lívia. Lívia arma, contra-ataque aqui pelo setor direito, tem que soltar a bola antes e perdeu. Conduziu de mais, perdeu, deu contra-ataque, vem Palmeiras. Agora tá perigoso, a zaga do misto tá aberto, vai pro gol, bate em cima do adversário, chute da Ana. Ana vai lá, briga por ela, procura espaço, Ana Flávia, a sobra de bola é da Lívia, sobrou aqui na direita, Lívia perdeu e vem Palmeiras de novo, enfiada de bola pra Grace, encarou a marcação, tocou na área, vai pro cruzamento, vem, toca a bola pra linha de fundo, é só tiro de meta.
2: Perfeita Nayara, hein? Que partida faz a zaga do... Já bem colocado aí pelo César Augusto. Que partida faz a zaga do misto? Da goleira à lateral esquerda, hein? Nayara chegou por baixo aqui num carrinho, meu amigo. Explodiu em cima do atacante do Palmeiras, evitando mais um ataque perigoso.
0: É final dramático, torcedor, 47. 47 minutos, o árbitro que é jogo até os 54. Tem muito tempo pela frente ainda. Bola tocada aqui no meio, dominou, fez o giro. Tenta ligar aqui no comando de ataque para Isa Rangel. Foi lá, subiu na dividida, melhor para a defensiva do Palmeiras. Recuperou a bola, tocou na frente para Debinha. Vai para o gol, Debinha na área. Aqui pro setor direito, bateu cruzado, Ravena segura.
2: É, tem que caprichar mais nesses lances, né? De vez em quando dá um branco na zaga do Palmeiras, mas não soube aproveitar o time do misto e o Palmeiras volta.
0: Vem Palmeiras, briga ali, perdeu, não conseguiu dar sequência na jogada, Sara. A sobra de bola do Palmeiras pelo setor direito, coloca a bola no chão, a Grace. Tocou na frente, caiu, é falta marcada. A arbitragem deu vantagem, então o Palmeiras segue pelo setor direito, tocou no meio, vai pro gol. Bate em cima do adversário, Ana Flávia. Ana Flávia foi lá, tenta brigar, tenta ganhar a sobra de bola. Bola tocada para Jéssica aqui pelo setor. Ela tá sem condições. Bola tocada. Recolheu por aqui a jogadora, que é a Priscila. Priscila volta a jogada no campo de defesa para Lívia. Lívia entrega a bola para o campo de ataque. Tá faltando perna para o misto, não consegue mais sair trocando passes. Tá entregando a bola e vem Palmeiras de novo. É o jogo dramático. 48, torcedor. Bola para Poliana. Abriu lá pelo setor direito. Vem para fazer o domínio Spinale. Spinale vai levantar bola na área. Inverteu tudo ali no meio. Desvio. Vai sobrar para Thaís. Segura a goleira mistense.
2: Perfeita a saída da Thaís. Arrochada nos pés da Grace, evitando qualquer outro tipo de situação.
0: Vai quebrar a bola para o campo de ataque aqui no setor direito. Vem atrás dela aqui a jogadora, que é a Isa Rangel. Chegou primeiro a defensiva, colocou bola no chão a Carla Thaís. Tenta chegar a Jéssica. Melhor para a defensiva da equipe do Palmeiras. O bate e rebate. Bola tocada ali, não tem mais energia. Spinale fica com ela para a equipe do Palmeiras. Abriu lá pelo setor direito, fez o giro. A Ana domina a bola para a equipe do Palmeiras. Consegue tocar curtinho aqui no meio para Duda. Vem Duda, vai fazer o lançamento longo. Enfiada de bola na área pelo setor direito. Tirou parcialmente a defensiva. Sobra de bola ainda é da equipe do Palmeiras com a Tainá. Cruzamento na área, o desvio de cabeça. Thaís segura firme a goleira mistense.
2: É de goleira o misto.
0: Levanta a bola para o campo de ataque. O misto entrega de novo a bola para a equipe do Palmeiras. 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
3: Nós estávamos aqui debatendo sobre as trocas, né? Porque ele tirou a Joyce e tirou a Luana Índia, que para mim, com a Debinha agora, ia fazer uma triangulação ali na frente interessante. Debinha pela direita, pela esquerda, Joyce, e central a Luana Índia, que podia ser interessante nesse momento pro misto.
0: Levantamento de bola na área, o desvio de cabeça, bate, rebate, tira Isamelo, a sobra do Palmeiras de novo com a Duda. Duda abre aqui pelo setor esquerdo, vem para fazer o domínio, a Thaís, Carla Thaís, inverteu lá na direita, tira de qualquer maneira, se sair escanteio, escanteio pro Palmeiras lá na direita.
2: Ninguém avisou a Nayara, né? e ela estava sozinha no lance, podia deixar que a bola ia sair pela linha de fundo, escanteio para o Palmeiras.
0: Prepara-se para fazer a cobrança. Cobrança do escanteio.
2: Duda Santos,
0: está caída.
2: Está caída na área com câimbras.
0: É, sentiu, ela deu toque na bola, ficou sentindo. O departamento médico do Misto se prepara para ir fazer o atendimento. Já está em pé, não vai precisar. A Duda vai para fazer a cobrança do arremesso lateral para a equipe do escanteio lá pelo setor direito para o Palmeiras.
2: Agora, meu amigo, até Dorileu tem que vir aqui para a área.
0: 51, chegamos a 51. Cobrança do escanteio, vem Duda para cobrar o escanteio. Momento dramático, o Misto se defende. As meninas guerreiras se defendem. Vem Palmeiras, levantamento de bola para o meio da área, o desvio de cabeça, a bola passa milimetricamente próximo à trave e vai embora.
2: É, rapaz, cabeçada aqui que o coração até acelerou, meu amigo.
0: É tiro de meta para a equipe do Misto, escapou por pouco. 52 minutos, vamos chegar. 52, arbitragem quer jogo até 54. Vai despachar de qualquer maneira. A Nayara para o campo de ataque, o Palmeiras vem briga. Chega aqui a Debinha, a arbitragem manda seguir, foi assolada. A bola tocada, não tem ninguém. A Isa toca a bola para o campo de ataque, não tem ninguém de branco e preto. Então fica na defensiva do Palmeiras. Fica com a Poliana, sai dominando pelo setor direito. Tem pressa a equipe do Palmeiras, Ana coloca na frente. Ana já no campo de ataque pelo setor direito, devolve bola para Duda. A Duda abriu aqui do outro lado, no setor esquerdo para Carla Thaís. Carla Thaís vai levantar a bola na área, momentos dramáticos. Thaís, desvio de cabeça da meia dúzia, Fê Palermo. Thaís salva o Misto mais uma vez.
2: É, saiu bem agora Thaís, arrojada, como eu disse antes. O Misto está bem de goleira, né? Tanto a primeira como a segunda fazem grande partida até agora.
0: Vem a Jéssica por aqui, tenta colocar no ataque, fez o corte, a defensiva se atrapalha. Entrega a bola para o Misto, a Carla Thaís é arremesso lateral. A Jéssica não aguenta mais caminhar no gramado. A Jéssica está cansada, sentindo
1: cãibra. Eu acho que esse aí foi o grande erro do treinador do Misto, né?
0: Escapou por aqui, Debinha entrou na área, para lá, para cá, o toque é escanteio.
2: Escanteio para a equipe do Misto Esporte Clube, finalzinho de jogo. Banco inteiro do Misto tá pra entrar aqui, né? Cara, o banco inteiro do Misto tá pra entrar dentro do gramado ali, reclamando com a árbitra.
0: A Jéssica caiu. 53, último minuto dos acréscimos. Tem que ter inteligência, tem que ter cabeça pra segurar.
2: Catimba.
0: Prepara-se pra fazer a cobrança. Quem é? Lívia vai cobrar o escanteio?
2: Aliás, deixa eu me ver daqui.
0: Não, os caixinhos são diferentes, não é a Lívia. Não. É, eu acho que
2: é a Sara.
0: A Jéssica já em pé, sentindo cãibras, prepara-se para fazer a cobrança. 53 e 30. O tempo vai dar mais. Vai dar mais acréscimos. Levantamento de bola para a área. Ravena fica com ela.
2: É, deu cartão amarelo ali para a jogadora do Misto, que foi no corpo da goleira, né? Da Ravena.
0: A arbitragem vai dar mais acréscimos. Olha aqui, o tal do assistente daqui já com a plaquinha para acrescentar mais alguma coisa. Arbitragem, volta a bola aqui, mais um. Bola tocada ali no meio, fez o giro, Tainá entrou na área, tira de qualquer maneira Isamelo. A sobra de bola é da Jéssica, toca a bola para o campo de ataque. 54 e 10. Será que até empatar, até fazer o gol da vitória, como o pessoal falou lá no Rio Grande do Sul? Bola tocada aqui atrás, curtinho. Para Thaís, Carla Thaís, para Ana, lança. Lançamento aqui na esquerda, a Fê domina, procura espaço para o cruzamento, a marcação é da Sara em cima dela, vai terminar o jogo, último minuto da partida, bola tocada para Duda abriu ali no setor direito, na intermediária, para Poliana vai levantar na área, levantou, desvio de cabeça, Thaís!
2: Pratica a defesa com tranquilidade, o árbitro enjoada também, né?
0: E a plaquinha saiu dali, porque se ficar ali, ela vai dar mais. Ela olha para o cronômetro, lá pelo setor direito.
2: Acabou,
0: comemora o banco do Misto como se fosse uma vitória. Jogadoras desabam no gramado, porque hoje foi o jogo. Hoje foi o jogo da superação. Faltou técnica, faltou habilidade, faltou visão de jogo, mas a entrega, o empenho hoje foi sensacional. Empata o jogo a equipe do Misto. Um jogo difícil contra a equipe do Palmeiras.
2: Ponto importantíssimo. Estou aqui com a Nayara, zagueira da equipe do Misto. Partidaço, Misto. Nosso comentarista dizia o seguinte: que partida fez a zaga das goleiras, a lateral esquerda. Que partidaço, hein, Nayara?
4: É, a gente sabia que ia ser um jogo difícil. O Palmeiras, em questão de mundial em futebol, é muito difícil esse encontro com eles. Eles investem muito no futebol feminino, mas a gente teve uma parada de 2 meses, acho que acredito que foi equipe contratada. Parabéns, porque é fruto de muita entrega todo dia aqui. E do quanto ia ser difícil, quanto que a gente ia ter que se doar para sair daqui, ou com, até mesmo. Mas não consegui. E a equipe toda está de parabéns.
2: Aí a Nayara, zagueira da equipe do Alvinegro. Um partidaço da Nayara ao lado da Isanello, né? Grande partida, torcedor do Misto faz uma grande festa para, e merece, né? Que foi um grande jogo. O Misto respeitou o time do Palmeiras no primeiro tempo, porém, no segundo tempo, o Misto também botou as caras lá de vez em quando. Grande resultado, ponto importantíssimo nessa caminhada do Alvinegro para se permanecer no Campeonato Brasileiro da Série A. Próximo encontro, sábado que vem, Misto e Atlético Mineiro. Vamos ver se o torcedor vem e lota esse Dutra, porque aí dá para o Misto ir para cima do Atlético Mineiro e conseguir os 3 pontos, hein? Um abraço a todos, prazer enorme mais uma vez trabalhar ao lado dessas feras. E até sábado, aqui mesmo no Dutra.
0: Obrigado, Dionísio Dinarte. Fim de papo. Placar de 0 para o Misto, 0 para o Palmeiras. César Augusto.
1: É um empate com sabor de vitória do Alvinegro. Por que sabor de vitória? O Misto precisa de 3 pontos para permanecer, que é o grande objetivo do Misto, permanecer na série principal do campeonato. O Misto precisa de 3 pontos. Conseguiu aqui 1 ponto contra a equipe do Palmeiras. Uma jornada excepcional, extenuante para os atletas, mas a torcida realmente reconhece o esforço físico das jogadoras, das atletas do Misto. Destaques para o setor defensivo, como bem disse o Dinante, da lateral, a outra lateral da esquerda para a direita, e as duas meninas principais do sistema defensivo e as duas goleiras, tanto a primeira que a Nayara, né? Najla e a Thaís fizeram uma partida exuberante. Parabéns ao Alvinegro. É isso aí, meu caro Adelmo Alves. Placar terminou sendo justo, 0-0.
0: E as jogadoras mistense comemoram, porque é um passo importante para o objetivo. Ainda falta mais 2 pontos, mas é um passo muito importante para esse objetivo principal, que é a permanência na Série A1, Jennifer Figueroa.
3: Nem sempre um placar de 0-0 reflete como foi linda essa partida hoje aqui, como a entrega dessas mulheres jogando bola reflete muito o quanto o futebol feminino está numa crescente. Dá orgulho de ver a torcida do Misto presente, a torcida do Palmeiras também esteve presente, mas a entrega dentro de campo. Parabéns a toda a equipe do Misto que investiu nessa zaga, investiu nas goleiras. A gente teve um exemplo claro aqui desse investimento na defesa, porque trocou as goleiras e ela entregou. A gente começou falando e comentou no meio do jogo também da importância da goleira e como a Nájila estava entregando pra gente essa confiança, mas foi, trocou e ela continuou entregando. Parabéns ao time do Misto, realmente tem que comemorar, porque empatar com a grande potência que é o Palmeiras, realmente é um sentimento de vitória que fica agora, e falta pouco pro Misto se manter na Série A. Muito obrigada a todos vocês, é um prazer inenarrável estar nesta tarde aqui com a equipe de ouro e com os ouvintes da Cultura FM.
0: Obrigado, Jennifer Figueroa. Fim de papo, amigo torcedor. Você acompanhou com a nossa equipe as emoções do Campeonato Brasileiro Série A1. Passo importante das Tigresas para a permanência na elite do futebol feminino no próximo ano. Trabalharam para os senhores nessa jornada esportiva. Trabalhos técnicos Marcos Luiz. Reportagens Dionísio Dinarte. Comentários César Augusto e Jennifer Figueroa. Coordenação de esportes Oliveira Júnior. Coordenação artística Lennon Franz. direção-geral Dorileu Leal. Em nome de toda a equipe de Esportes da Cultura, equipe de ouro, seu narrador, Adelmo Alves, agradece o carinho da sua audiência, desejando a todos uma ótima noite de sábado e um excelente fim de semana.
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Oi, gente, boa tarde. Eu sou Marcela Fari. Vamos juntos até as 7 da noite com muito flashback bom por aqui. Você esteve aí com a nossa equipe de ouro. Bom jogo aí entre Misto e Palmeiras. Agora você segue aqui comigo na minha companhia. Vamos juntos aí, ó, ao som de Titãs. É preciso saber viver. Vamos ao ano de 1984.

0: Cultura FM 528, Angel de John Secada, foi lançada em 1992 e faz parte do álbum de estreia do cantor, que vendeu aí milhões de cópias pelo mundo. A música ajudou a transformar John Secada em um dos grandes nomes aí das baladas românticas dos anos 90. Sucesso, né? Música linda, linda. 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Grande festival de música aqui do Centro-Oeste. Sucesso! E agora 32 graus em Cuiabá, umidade do ar em 43%. Eu volto já já, não saia daí não.
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0: Muito bem, Cultura FM 559, um clássico de 1985 que atravessou gerações. Lágrimas e Chuva, do Kid Abelha, foi lançada em 1985 no álbum Educação Sentimental e se tornou aí um dos maiores clássicos do pop rock nacional. A música fala sobre dúvida e solidão e os conflitos de quem tenta encontrar sentido em meio às emoções do dia a dia. Sucesso de música, Kid Abelha maravilhosa. E deixa eu agradecer a audiência aqui da Ruth Alves, que está nos dando audiência em Várzea Grande. Quem mais está aqui comigo é o Wender Emerson. Isso mesmo, Wender. Também sintonizado aqui comigo. Agradeço demais a sintonia. E não saia daí que eu volto já já, viu? Com muito mais flashback pra você.
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0: Cultura FM 6:30, esteja onde você estiver, obrigada pela sua audiência. Para quem tá ligando a rádio agora, eu sou Marcela Faria, te faço companhia até as 7 da noite com muito flashback bom por aqui. 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Combinado? Vamos ao ano de 1992 com Information Society.
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Muito bem, Cultura FM, 6 horas e 53 minutos. Quero agradecer aqui a audiência do Joselito, que está aqui sintonizado na nossa frequência 90.7. Quero agradecer aqui novamente aos nossos amigos motoristas de aplicativos, de ônibus, de Uber, de taxista, os motoristas de ônibus, dos carreteiros, caminhoneiros, né? Que hoje é o dia do motorista, gente. Hoje é um dia especial, hoje é dia 25 de julho, dia do motorista. Meus parabéns a todos, viu? Eles estão sempre, nossos amigos, sintonizados aqui comigo. Então eu quero agradecer a audiência e parabenizá-los. Parabéns pelo dia de vocês, viu? E olha, chegou a hora de eu sortear aqui quem ganhou o nosso o par de ingressos, né, que eu tô sorteando. Hoje eu passei o dia todo sorteando ingresso pra você, viu? Par de ingressos pra Chapada dos Guimarães, Festival de Inverno. E eu fiquei muito contente aqui, quero agradecer a sua participação aqui comigo no nosso 659-9987-2339. Vamos lá, quem ganhou foi a Ruth Alves, do bairro Pirineu, em Várzea Grande. Isso mesmo, Ruth Alves, do bairro Pirineu, em Várzea Grande. Parabéns, viu? Você foi a ganhadora do nosso sorteio aqui. Você ganhou aí o par de ingressos para você estar curtindo aí o Festival de Inverno em Chapada dos Guimarães. Semana que vem você pode estar vindo aqui, viu, Ruth? Vir aqui na rádio para retirar o seu ingresso. Mas a nossa equipe também estará entrando em contato com você. Tá bom, querida? Obrigada aí pela sintonia e pela sua participação aqui comigo. Estou chegando ao fim aqui do meu programa, quero agradecer a sua audiência, a sua companhia. Logo mais você segue aí na programação com o Carlos Matos no Cultura Pop. E a gente volta a se encontrar amanhã, viu pessoal, às 7 da manhã. Aguarda a sua sintonia aqui comigo. E antes de eu ir, eu vou deixar a minha última música, Legião Urbana, Tempo Perdido, música de 1986. Grande abraço e super beijo pra você e até amanhã. Tchau, tchau.

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1: Ótima noite de sábado pra você, ligado na Cultura FM 90.7. Você estava na boa companhia da Marcela Faria. Eu, Carlos Matos, estou chegando com a graça e a paz de Deus. Feliz da vida sempre, como sempre. Você pode seguir o Carlos Matos no Instagram, @CarlosMatosOficial, Matos com dois T's. Direção geral do Dorileu Leal, artística do Lennon Francis. A programação é do Beto Silva. E a produção do nosso Cultura Pop é do DJ Marcos Luiz. Vamos a 1982. Dongo e Yazoo.

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1: 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Lá do ano de 1988, finalizamos esse bloco com Rick Astley, She Wants to Dance With Me. Depois do intervalo, gente, eu tô de volta com muito mais aqui no nosso Cultura Pop.
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2: Noite de sábado é desse jeito aqui em 90.7. A gente destrava sua memória afetiva o tempo todo. Vamos a 1988 e Stop Eraser.

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1: Cultura Pop. 1984, You're My Heart, You're My Soul, com Modern Talking, finalizando esse bloco aqui no nosso Cultura Pop. Um abraço a você que está em Cuiabá, Várzea Grande, amigos de perto, de longe, sempre ligados com a gente aqui na Cultura, matando saudades, recordando bons momentos. Sejam todos bem-vindos, tá? O intervalo é bem rápido e eu volto já já.
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